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1: No Jazz in Concert, confira a música do trompetista Jim Shaw. Nascido em Detroit em 1926, Clarence Eugene Shaw ficou conhecido como integrante do grupo do baixista Charles Mingus. O trompetista produzia um som comparado à abordagem emocional de Lee Morgan e o estilo lírico de Kenny Dorham. Jim Shaw teve uma trajetória com hiatos. Em 1957, por exemplo, após brigar com Charles Mingus, ficou praticamente afastado, voltando com o seu próprio grupo 5 anos depois. Em toda a carreira, lançou apenas 3 discos como artista principal. O primeiro, intitulado Breakthrough, foi gravado em 1964. Neste disco de estreia, Jim Shaw mostrou que era um pesquisador urbano e reflexivo, orientado para o swing e o groove. O trompetista morreu em 1973, aos 47 anos de idade. No disco Breaking Through, Jim Shaw contou com o saxofonista tenor Sherman Morrison, o pianista James Taylor, o baixista Sidney Robinson e o baterista Bernard Martin. Fique com a faixa Autumn Walk, gravação de 1962.

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1: Vários compositores e músicos de jazz já emprestaram o seu talento para a produção de trilha sonora original cinematográfica, com destaque para os anos 1950. E os desenhos animados também receberam suporte sonoro de composições jazzísticas, algumas virando até standards. Na sequência, você ouve uma versão do tema de abertura de um desenho bem conhecido, inclusive por nós brasileiros. Os executantes são os mestres Herbie Ellis na guitarra, Ray Brown baixo, Harry Sweets Edson no trompete, George Duke no piano e Jack Hanna na bateria. A faixa que eu vou deixar em segredo você encontra no disco Soft Shoes de 1974, que teve a liderança de Herbie Ellis e Ray Brown. Duas dicas. A série de televisão animada ficou no ar nos Estados Unidos de 1960 a 1966, e o protagonista da Idade da Pedra tinha um característico grito. Divirta-se!

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1: Em 1990, morando na Califórnia, o baixista Mark Shelby ouviu falar de um espaço educacional e de artes chamado World Stage. O local, fundado pelo baterista e professor Billy Higgins, tinha o objetivo de preencher um vácuo cultural da comunidade afro-americana da cidade de Los Angeles. Lá, o baixista Mark Shelby conheceu o trompetista Richard Grant, o baterista Willie Jones e o saxofonista James Mahone. Tocando nas madrugadas, os músicos tiveram a oportunidade de formar e solidificar o som de um nascente grupo que recebeu o nome de Black Note. Os primeiros shows da banda aconteceram em janeiro de 1991. O Black Note ganhou reconhecimento como um grupo de hard bop e pós-bop que queria explorar o jazz acústico. Após 6 anos de estrada e 4 discos lançados, os integrantes partiram para a carreira solo. Relembre o som do Black Note numa gravação de 1994. Fique com Gilbert Castellanos, trompete, Willie Jones, bateria, Ark Sano, piano, Phil Veal, sax tenor e Mark Shelby no baixo. Do CD Jungle Music, o segundo da banda, ouça a faixa Calm in the Morning.

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1: Na sequência do Jazz in Concert, fique com Duke Ellington, piano, Charlie Mingus, baixo e Max Roach, bateria. Do disco Money Jungle, de 1962, fique com a faixa Very Special. O detalhe deste registro, deste disco, é que Duke Ellington optou por um repertório praticamente original, escrevendo composições inéditas para este trabalho. Ouça o trio Ellington, Mingus e Roach interpretando a faixa Very Special.

Na sequência, fique com uma faixa de um outro disco gravado em 1962, agora com a histórica banda de Art Break. Nesta época, o Jazz Messengers era formado por Freddie Hubbard, trompete, Wayne Shorter, sax tenor, Cedar Walton, piano, Reggie Orkman, baixo e o líder, Art Break, na bateria. Do prestigiado disco Caravan, fique com a composição Termo.

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1: Momento para ouvir o jazz produzido em Bauru. Fique com a Halos Jazz Band, liderada pelo baterista Luiz Manaia, o Ralinho. Em 2016, o experiente músico de orquestra e combos de jazz lançou o CD Halos Jazz Bebop Session. Para este trabalho, ele reuniu no estúdio músicos bauruenses como Roger Pereira, teclados, Fernando Lima, baixo, Thiago Bareta, saxofone e Eduardo Johansen, no trombone. Entre os 11 clássicos gravados no CD, ouça a Halos Jazz Band com a faixa Willow Crest, de autoria de Bob Florence.

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1: Tempo para conferir a trajetória do músico inglês Michael Garrick. O pianista, organista e compositor estudou literatura na Universidade de Londres. No início dos anos 1960, liderou uma banda que uniu música e literatura, fazendo shows que misturavam poesia e jazz. Em 1964, lançou o disco de estreia. Nos anos 1970, dedicou-se quase que exclusivamente à carreira de educador musical, lecionando em várias universidades do Reino Unido. Porém, nos anos 1990, voltou aos palcos e estúdios. Seguiu ativo até 2011, ano em que morreu aos 78 anos de idade. Confira um momento do compositor e pianista Michael Garrick. Ele lidera um sexteto formado por Dan Rendell, sax soprano, Ian Carr, flugelhorn, Joe Harrod, sax alto, Tony Cole, sax tenor, Trevor Tompkins, bateria e Dave Green no baixo. Do CD Black Marigolds, de 1966, fique com a faixa Úrsula.

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1: O músico que você está ouvindo é ator e diretor de cinema, um amante do jazz e clarinetista amador. Seu nome é Alan Stuart Konigsberg. Você já sabe, é ele mesmo. Você está ouvindo Woody Allen. Alan Stuart Konigsberg adotou o nome Woody Allen em homenagem ao bandleader e clarinetista Woody Herman, que foi muito popular nos anos 1940 e 50. O ator e diretor Woody Allen toca clarinete desde jovem e há décadas se apresenta em bares de hotel de Nova York nas noites de segunda-feira. Ele já foi indicado ao Oscar várias vezes, mas só apareceu na festa uma vez. Em 1987, por exemplo, foi indicado a 7 nomeações pelo filme Ana e Suas Irmãs. E não foi pegar a sua estatueta, preferiu ficar no clube de jazz tocando o seu clarinete. Ouça o bandleader que inspirou Woody Allen. Confira a orquestra do clarinetista Woody Herman. Fique com a faixa East Side Quick.

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7: 22 horas.
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10: Obrigado pela sintonia. Estamos de volta. A segunda parte do programa começa com Duke Jordan, piano, Stanley Tarantini, sax tenor, Reginald Orkman, baixo, Art Taylor, bateria e Dizzy Reese no trompete. Do prestigiado disco Fry to Jordan, de 1960, fique com a faixa título Fry to Jordan.

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1: Tempo para ouvir Hank Jones, piano, George Mass, baixo e Elvin Jones, bateria. Ouça a faixa Summary, composição que pertence ao disco Upon Reflection, gravado em 1993. Este disco é uma homenagem dos irmãos Hank e Elvin Jones ao compositor e trompetista Ted Jones, irmão do meio dos dois, que morreu em

em 1986, aos 63 anos de idade. A família Jones homenageou o irmão Ted com a faixa Summery.

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1: Conheça agora a trajetória do jazzman J.G. Allan, saxofonista que reflete a evolução da identidade musical e cultural afro-americana. O músico nasceu John Daniel Allan em Detroit em 1972. Após anos de dificuldades, J.G. Allan se tornou um dos principais nomes do jazz norte-americano. Com o pai preso e aos cuidados da mãe, o adolescente entrou numa escola de música. Hoje confessa que o estudo foi sua salvação, pois escolheu o saxofone e não a arma. E revelou: enquanto eu não tocava, eu não existia. Ele relembra que até a escolha do instrumento aconteceu de uma forma singular. Ele começou tocando clarinete, mas sua mãe, apertada financeiramente, penhorou o instrumento. Então, adolescente, envergonhado, fugiu das aulas, até que o professor descobriu e lhe emprestou um saxofone. Em 1994, já atuando profissionalmente, ganhou o presente de tocar com a veterana pianista e cantora Betty Carter. Porém, entrou nas trevas da noite de Nova York. Com altos e baixos, desequilibrou a carreira. Mas em 2006, com a oportunidade de gravar o primeiro disco solo, tudo entrou no eixo. Optou por seguir uma carreira sem apelo comercial, sobrevivendo com liberdade, expressando a vida por meio da música. Hoje, J.G. Allan tem 13 discos lançados. Você confere uma faixa de um disco de 2016 intitulado Americana, Musics on Jazz and Blues. Ouve a composição Cotton. Segundo ele, cotton, o algodão, desempenha um papel importante na vida cotidiana do afro-americano, pois o algodão já estava lá quando o primeiro blues foi cantado. Este texto foi baseado em matérias do jornal New York Times de junho de 2019 e da revista Jazz Time de abril de 2019. Ouça J.G. Allan, sax tenor, Greg August, baixo, e Rude Houston na bateria. Cotton.

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1: O programa agora apresenta o jazz fraterno da família musical natural do Missouri, Metheny. Você confere o trompete de Mike Metheny, irmão mais velho do cultuado guitarrista Pat Metheny. Mike Metheny começou como trompetista clássico, mas depois foi incentivado pelo irmão a mudar para o jazz. Mike Metheny frequentou Berklee e logo se tornou membro do corpo docente. Já gravou 5 álbuns como líder. Confira Mike Metheny trompete, Pat Metheny guitarra, Tommy Ruskin bateria, Dick Odigram teclados e Rufus Reed no baixo acústico. Fique com a faixa Day In, Night Out, de 1986.

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1: Tempo para ouvir o som de um jazzman que nasceu na Bósnia, se formou na Alemanha e se profissionalizou nos Estados Unidos. Fique com o experiente trompetista e compositor Dusko Gojković. Dusko está hoje com 88 anos de idade e lançou mais de 30 discos na carreira. Confira uma gravação de 1993. Ele vem acompanhado por músicos norte-americanos da pesada: Tommy Flanagan, piano; Jimmy Riff, sax tenor; Ed Gomes, baixo; e Mickey Rourke na bateria. Do disco Soul Connection, ouça Inga, uma composição de Gojković que flerta com a música brasileira. Divirta-se!

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1: O Jazz in Concert em 33 rotações traz agora uma faixa de um disco de Chet Baker. Relembre Chet Baker, trompete, Gregory Herbert, sax tenor, Harold Dunkle, piano, Ron Carter, baixo e Mel Lewis na bateria. Do disco Once Upon a Summertime de 1977, você ouve a faixa Tidal Breeze.

0: 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Agradeço a sua audiência. 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O programa teve a locução de Silene Barros e pesquisa, seleção musical e apresentação de Fábio Fleury.
1: Obrigado pela sintonia. Eu e a Silene Barros agradecemos a sua atenção. E o programa de hoje se despede com a guitarra de Tal Farlow, o piano de John School, o baixo de Jack Six e a bateria de Alan Dawson. De 1969, fique com o quarteto de Tal Farlow interpretando a faixa Crazy She Calls Me. Continue na Unesp FM e até o próximo Encontro Jazz.

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2: 22 horas e 59 minutos.
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Nesta uma hora você vai encontrar músicas que acalmam, tranquilizam e relaxam suas tensões. Começamos com Secret Garden, do álbum Songs from a Secret Garden, álbum de 1995, destacamos Pastoral.

Secret Garden Pastoral. Uma noite de muita paz para você que acompanha a música interior, um convite à reflexão e ao relaxamento. Respire fundo agora e permita-se pausar, pois a meditação e o descanso são convites essenciais para silenciar a mente e regenerar o corpo. Seguimos com Enzen, do álbum Zen and the Art of Relaxation, de 2013, as composições Heart of Dawn e, na sequência, Peaceful Passage.

And Zen, Peaceful Passage, abrindo o bloco Heart of Dawn. Abençoada seja a sua noite. Com paz, descanso e boas energias. Que a gente consiga caminhos tranquilos, espaços sossegados e momentos de alegria dentro de nós. Que a leveza fique em cada canto e a harmonia em cada passo. Neste bloco, Sattva, do álbum Elysian Fields de 2021, vamos ouvir as faixas Sky Track e Never Very Far Away.

Sátiva, Never Very Far Away, abrindo o bloco Skytrack. 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

E a receita é uma só: fazer as pazes com você mesmo. Diminuir a expectativa e entender que felicidade não é ter, é ser. Neste bloco, o pianista e tecladista David Sun. Ele nasceu em Kent, na Inglaterra. Do álbum Music for a Quiet Mind, de 2008, vamos ouvir as composições Prelude com Espírito e Garden in the Rain.

David Sun, Garden in the Rain, abrindo o bloco Prelude con Espírito. Boas energias para você que acompanha a música interior. Que a sua noite seja abençoada, que os seus sonhos sejam iluminados e o seu despertar radiante e pleno de positividade. Dando sequência ao programa Kenny Fook e Edson X, do álbum Música, Natureza e Companhia, Memórias na Chuva.

Kenio Fook e Edson X, Memórias na Chuva. Vamos ficando por aqui. Fontes pesquisadas, pensador.com, no Instagram Despertar o Divino e De Alma para a Alma. Estúdio de gravação Wagner Barros. Produção Silene Barros. Apresentação Marina Fontanelli. Uma boa noite para você e um bom descanso.

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12: Horas e 59 minutos.
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6: Zero hora e 59 minutos.
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8: As canções que compõem este programa refletem uma realidade sociocultural da época em que foram lançadas. Alguns aspectos ali retratados trazem à tona debates em função de pautas identitárias que surgiram nos últimos anos.
9: Olá, está começando o Canta Brasil. Hoje apresentando o CD A Voz do Violão. Lula Barbosa homenageia Francisco Alves.
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9: Lula Barbosa, cantor, compositor e violinista mineiro, iniciou carreira no começo dos anos de 1980 cantando na noite paulistana. Em 1981, gravou seu primeiro disco, um compacto duplo independente com músicas de sua autoria. Ao longo dos anos, construiu uma sólida carreira com diversos álbuns lançados. O CD A Voz do Violão, Lula Barbosa homenageia Francisco Alves, é um delicado tributo a um dos maiores cantores da história da música brasileira. Francisco de Moraes Alves, nascido em 19 de agosto de 1898 no Rio de Janeiro, foi um dos mais populares, versáteis e importantes cantores brasileiros da fascinante Era de Ouro do Rádio. De origem humilde, começou cantando em circos e teatros enquanto trabalhava para se manter. Conhecido também como Chico Alves e Chico da Viola, tornou-se um dos primeiros artistas ídolos de massa do Brasil. Em 1920, gravou A Voz do Violão, um de seus maiores sucessos e que se tornaria seu prefixo, marcando definitivamente sua história na música brasileira. Vamos ouvir agora Boa Noite, Amor, A Voz do Violão e Céu Cor-de-Rosa, faixas do CD A Voz do Violão.

Este foi Lula Barbosa, de Vitor Ebert, Aldo Bin e Haroldo Barbosa, com participação de Maria Eugênia, Céu Cor-de-Rosa. De Francisco Alves e Horácio Campos, A Voz do Violão. De José Maria de Abreu e Francisco Matoso, Boa Noite, Amor. Francisco Alves ajudou a revelar compositores como Sinhô, Cartola, Heitor dos Prazeres e Ismael Silva, e liderou o cenário musical brasileiro nas décadas de 1930 e 1940. Neste segundo bloco, vamos ouvir, na interpretação de Lula Barbosa, Fita Amarela, Nervos de Aço e Caminhemos.

Lula Barbosa, de Edivelto Martins, Caminhemos, de Lupicino Rodrigues, com a participação de Fábio Júnior, Nervos de Aço, de Noel Rosa, Fita Amarela. Francisco Alves foi um verdadeiro fenômeno, um dos maiores, mais versáteis e mais populares cantores brasileiros. Gravou valsas, sambas, marchinhas, serestas e choros, deixando uma discografia impressionante. Recebeu o título de O Rei da Voz, dado pelo radialista César Ladeira, consagrando definitivamente sua importância na música brasileira. Vamos ouvir Onde o Céu é Mais Azul, Malandrinha e Só Nós Dois no Salão.

0: Lula Barbosa, de Lamartine Babo, só nós dois no salão. De Freire Júnior, Malandrinha. De João de Barro, Alcir Pires Vermelho e Alberto Ribeiro, Onde o Céu é Mais Azul. A Unesp FM está apresentando Canta Brasil, hoje com o CD A Voz do Violão. Lula Barbosa homenageia Francisco Alves.
1: Dá licença, meu senhor.
0: Francisco Alves foi muito mais que um cantor. Foi o primeiro grande ídolo popular da música brasileira. Nos anos de 1930, sua voz dominava o rádio, ecoando pelos lares do Brasil e embalando corações de norte a sul. Francisco foi o primeiro grande fenômeno de massa da era do disco e do rádio, símbolo de uma nova época em que a canção urbana ganhava protagonismo. Seu repertório, que transitava entre o samba-canção, as marchas e as modinhas, ajudou a moldar o gosto musical de uma geração. Com elegância e emoção, e uma voz inconfundível, Francisco ajudou a construir os alicerces da música moderna brasileira. Abrindo este bloco, vamos ouvir A Mulher que Ficou na Taça, Amar Uma Só Mulher e Quem Há de Dizer.

0: Lula Barbosa, de Lupicínio Rodrigues, quem há de dizer, de senhor, amar a uma só mulher. De Orestes Barbosa e Francisco Alves, a mulher que ficou na taça.
1: Adeus.
0: Francisco Alves trabalhou em diversas emissoras e, em 1941, foi contratado pela Rádio Nacional, onde permaneceu até 1952, quando faleceu, vítima de um acidente de automóvel. Em 35 anos ininterruptos de carreira, o Rei da Voz vendeu milhões de discos e construiu uma das maiores discografias da música popular brasileira em 78 rotações. Tocava muito bem violão, era um grande melodista e deixou mais de uma centena de composições gravadas por diversos intérpretes. Francisco Alves não foi apenas um cantor, foi uma época, uma voz, uma história da música brasileira. Nesse quinto e último bloco, vamos ouvir Chuvas de Verão e Se Você Jurar.

Lula Barbosa, de Francisco Alves, Ismael Silva e Newton Bastos, Se Você Jurar, de Fernando Lobo, Chuvas de Verão. Hoje apresentamos o CD A Voz do Violão, Lula Barbosa, homenageia Francisco Alves. Uma delicada demonstração de admiração, veneração e respeito a um dos maiores cantores da história da música brasileira. Francisco Alves, o Rei da Voz, conhecido também como Chico Alves e Chico da Viola. A Unesp FM apresentou Canta Brasil, produção e apresentação de Fátima Belisário. Estúdio de gravação, Paulo Sérgio de Carvalho. Fontes pesquisadas, encarte do CD, Enciclopédia Itaú Cultural e Dicionário Cravo Albim da Música Popular Brasileira. Agradeço a sua audiência e companhia. Até o nosso próximo encontro, aqui no Canta Brasil. Tchau!

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1: Racismo em pauta.
2: Inveja branca. 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
4: 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Com a Ida Maria Monteiro, doutora em educação e professora da Universidade Federal de Pernambuco.
5: A educação em direitos humanos é um processo sistemático, multidimensional, que orienta a formação de sujeitos de direitos para a convivência democrática e solidária. É também a apreensão de conhecimentos historicamente construídos sobre direitos humanos e sua relação com os contextos internacional, nacional e local. É desenvolvimento de valores, atitudes e práticas sociais que expressam respeito ao outro com as suas diferenças em todos os espaços da sociedade, como o desenvolvimento de sensibilidade e empatia à condição da outra pessoa. É a afirmação de uma consciência cidadã crítica para a pessoa atuar em níveis cognitivo, social, ético e político. Fortalecimento de práticas individuais e sociais que gerem ações e instrumentos para transformação social em favor da promoção e da defesa dos direitos humanos, bem como da reparação das violações. Em síntese, a educação em direitos humanos é um processo civilizatório que tem como objetivo construir uma cidadania autônoma, crítica, criativa, capaz de participar de ações coletivas com vista a uma sociedade democrática, socialmente justa, plural, inclusiva, solidária e com respeito socioambiental.
4: 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programa Cultivando os Direitos Humanos na Educação Básica, desenvolvido no Sistema de Ensino Municipal de Bauru, em parceria com o Núcleo de Educação em Direitos Humanos da Secretaria Municipal de 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
6: 1:59.
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3: 2:59.
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1: 3 horas e 59 minutos.
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3: 4 horas e 59 minutos.
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5: Olá, está começando Caindo no Choro. A partir de agora você segue com uma hora de seleção especial de chorinho aqui na Rádio Unesp FM. Vamos ouvir clássicos, releituras e novidades desse gênero musical genuinamente brasileiro. A programação é do Sérgio Maxson, a operação de áudio é do Silvestre Oliveira e eu sou Marina Fontanelli. Hoje começamos com Maurício Carrilho, do Radamés Nátaly, Papo de Anjo.

Esse foi o Danilo Brito, do Rubens Leal Brito, Evocação. Antes teve Teca Calazans e o trio do Benedito Lacerda e do Pixinguinha, Vou Vivendo. Também ouvimos a versão do grupo Choro Moço para Acorda Amor, que é uma música que é registrada no nome do Julinho da Adelaide e do Leonel Paiva, mas que na verdade são pseudônimos do Chico Buarque na época da ditadura militar. Começando o programa de hoje, teve Maurício Carrilho, do Radamés Inátali e Papo de Anjo. Caindo no Choro, segue agora com o grupo Choro Rasgado, do Alessandro Penese. Na segunda, Ele Fica Vermelho.

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Esse foi o Benedito Costa com Naquela Mesa, música do Sérgio Bittencourt, que é o filho do Jacó do Bandolim, que fez em homenagem ao seu pai Naquela Mesa. Antes teve as Choronas, da Ana Cláudia César, Choronas em Sampa. Também ouvimos aqui o Choro das Três, do Álvaro Sandim, Flor de Abacate e ainda Grupo Nosso Choro, do Bernardo Cascarelli, Lua de Mel. Caindo no choro, segue agora com o Conjunto Papo de Anjo, do Ernesto Nazaré, Podia Ser Pior.

Hamilton de Holanda, dele, daqui a pouco eu volto. Antes teve Isaías e Seus Chorões, do Jacó do Bandolim, Noites Cariocas. Também ouvimos Conjunto Papo de Anjo, do Ernesto Nazaré, Podia Ser Pior. Caindo no Choro de hoje vai ficando por aqui. Esse programa tem seleção musical do Sérgio Magson. A operação de áudio foi do Silvestre Oliveira. E eu sou Marina Fontanelli. Muito obrigada pela sua companhia. Para encerrar, fique com o grupo Chapéu de Palha, do Abel Ferreira, Chorinho do Sovaco de Cobra. Até mais!

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7: 5 horas e 59 minutos.
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16: As canções que compõem este programa refletem uma realidade sociocultural da época em que foram lançadas. Alguns aspectos ali retratados trazem à tona debates em função de pautas identitárias que surgiram nos últimos anos.
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4: 6:58.
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14: Olá, uma ótima segunda-feira para você, um bom início de semana para todos nós. Pelo seu rádio, pela internet também, mais uma edição do Musical 105. Neste período eleitoral, meia hora de programação com o melhor do flashback. Seleção musical Sérgio Magson, Paulo Pepa na operação de áudio. Eu sou o Wellington Leite. Daqui a pouquinho tem Oja Rô, tem Xadê, tem Joe Cocker e a gente abre com Michael Jackson, Human Nature.

Essa foi a Xadê na Unesp, Nothing Can Come Between Us. Você ouviu também Morning com Al Jarreau. Agora tem Tears for Fears, Everybody Wants to Rule the World.

0: Fechando o Musical 105 desta segunda-feira, Swing Out Sister, Breakout. Você ouviu também Joe Cocker, Could You Be Loved? E também Red, Red Wine com UB40. A seleção musical foi de Sérgio Magson, Paulo Pepa na operação de áudio. Eu sou Wellington Leite. Continue conosco. Daqui a pouquinho eu volto com o Manhã Popular Brasileira.
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5: Oito horas. 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
7: Uma ótima segunda-feira para você, um bom feriado de 7 de setembro. Começando aqui na Rádio Unesp, mais uma edição do Manhã Popular Brasileira. Vamos juntos com você até o meio-dia, levando o melhor da música popular. Seleção musical, João Flávio Lima. Operação de áudio, Paulo Pepa. Eu sou Wellington Leite. Daqui a pouquinho, grandes sucessos da música popular, como Bete Balanço, Pedro Brasil e vários outros. A gente abre com o Danilo Caymmi cantando do Tom Jobim, Luísa.

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Na Rádio Nesp, o Manhã Popular Brasileira trouxe para você Pedro Luiz e Zélia Duncan, deles, de nós. Trouxemos também Neuza Maria, do João Donátiles e Zênio, até quem sabe. Uma ótima manhã de feriado para você agora tem Pedro Mariano, do Cazuza, Bete Balanço.

0: Esta foi a Rosa Passos cantando Djavan no Manhã Popular Brasileira, Pedro Brasil. Um rápido intervalo para você, chegando história no prato e também a propaganda eleitoral. Daqui a pouco a gente volta com o Renato Braz, composição do Luiz Melodia, Pérola Negra.
1: 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A protagonista deste episódio é a faca. Sua proeminência é tão grande que o nosso conjunto de talheres, organizado em diferentes tamanhos e quantidades, é chamado de faqueiro. Afie seu conhecimento com a historiadora da Unicamp na área de alimentação, Rafaela Basso, convidada de hoje para fatiar o assunto. A faca não nasceu na cozinha. Este objeto tão presente em nosso cotidiano, durante as refeições e no preparo delas, em seus mais variados tamanhos de lâminas e cabos, tem sua origem na pré-história. É o mais antigo talher que acompanha o homem, literalmente o homem, desde tempos remotos. Eram confeccionadas com uma diversidade de materiais, lascas de ossos, madeiras e pedras, um artefato multifuncional até os dias de hoje, usado no processamento de alimentos através do corte, na caça e na defesa, indispensável para a sobrevivência. No Brasil, muito antes da chegada dos europeus, a faca já estava presente.
2: Vários indícios arqueológicos já encontram, né, também indícios da faca, da produção de facas entre os povos originários, também com esse caráter multidimensional, né, de acompanhar a caça e o processamento da caça até a alimentação. E aí, qual que é a diferença, né, quando os europeus chegam no Brasil? É que o material, né, da faca muda, mas a presença da faca é a mesma, né? Então, o uso que tinha na Europa Ocidental, no Velho Mundo e aqui, são muito similares. Então, qual que é a novidade em termos históricos para a história do Brasil com a chegada dos europeus? É os novos materiais que são trazidos para confeccionar esse utensílio que já era uma presença aqui. Então, a gente vê a faca sendo feita, né, de prata, cobre, outros materiais que a gente não compartilhava aqui antes da chegada dos portugueses.
1: A faca de uso pessoal não era um objeto comum no Brasil durante a colonização. E sua posse era sinal de riqueza, o grau de sofisticação dos objetos, símbolo de status. Os nobres possuíam peças de alto requinte.
2: Nos inventários do começo do século XVI, a gente vê a presença das facas, mas de uma maneira muito pontual e espaçada. Então, por exemplo, os inventários, muitas vezes, de pessoas da elite, você vê a presença de uma faca ou duas facas nesse começo da colonização, o que pressupõe várias inferências, né, do historiador. Primeiro, provavelmente, essa convivência desse utensílio feito de diferentes materiais. Então, provavelmente, eles começaram a confeccionar e usar facas como os indígenas e, ao mesmo tempo, o valor simbólico e de diferenciação social que a posse da faca, né, seja de cobre até a prata, né, que era um material mais nobre, trazia para essa família que tinha essa posse. Então, isso é algo muito interessante para a gente pensar sobre a materialidade, né, desses artefatos.
1: O hábito de usar talheres nas refeições é recente na história humana, mas o uso da faca é ancestral. E a partir do século XV, ela era companheira dos banquetes da nobreza, que começavam a acontecer no final da Idade Média e no início do período moderno. Mas cada um levava a sua. Os anfitriões só ofereciam a comida, os talheres não estavam inclusos. E as facas poderiam servir a vários propósitos. Tinham uma segunda utilidade em ambientes menos amistosos.
2: O que a gente vê nas descrições das fontes é que as pessoas levavam, principalmente a faca, né, para ser usado durante as refeições. E o que é interessante é que as facas podiam ser carregadas em estojos, junto com o garfo e a colher, mas de uma maneira mais comum, elas eram levadas no próprio corpo, né? Elas eram carregadas por esses homens, né, para esses banquetes, porque não era comum o anfitrião oferecer talheres aos convidados. A faca tinha praticamente um uso identitário ali, né? Era muito além do uso funcional. Então, além de cortar o alimento, segurar, levar a boca, ela tinha um uso de defesa pessoal, que, né, poderia acontecer algo, né, nessas ocasiões. Então, era um instrumento que tinha diferentes funcionalidades ali nos jantares, nos banquetes. Então, elas eram levadas nas cinturas e o que chama atenção é que muitas tinham adornos, os cabos de metais preciosos, com pedrarias, detalhes esculpidos, para remeter esse caráter bem individual mesmo do objeto, que ia além do seu uso funcional. E era uma maneira de você demonstrar o seu estado social, né, através da análise ali da materialidade, que era fundamental, né?
1: O uso da faca é símbolo de empoderamento. E o porte deste objeto do gênero feminino na nossa gramática esteve proibido para mulheres até 1700. Até mesmo uma ferramenta culinária carrega questões de gênero.
2: Por ter esse caráter muito associado com o corte, ele foi, ao longo do tempo, um instrumento muito associado com essa questão do ferir, do atacar, do abater. E aí foi um instrumento interdito para as mulheres. Então, se você olha na história ali, né, ocidental, até mais ou menos o século 17, 18, eram apenas os homens que usavam as facas. Isso tanto para essas atividades relativas à caça, mas também no âmbito da mesa. Então, a dimensão da difusão da faca é diferente entre homens e mulheres. Desde a antiguidade, né, até o século 17, eram os homens que portavam, né, esse utensílio. Então, as mulheres têm uma história muito recente com as facas.
1: Podemos contar hoje com a faca de pão, a faca de filetar, a faca de ponta arredondada, a faca para descascar legumes, a faca do chefe. Evoluções de um artefato ancestral na gaveta de casa. História da faca no prato teve participação da pesquisadora da Unicamp na área de alimentação e culinária, Rafaela Passo. Redação e apresentação, Liene Castro. Trabalhos técnicos de Wagner Barros.
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Aqui na Unesp, Samuel Rosa, dele não tem a dó. Outra coisa com a Roberta Sá. E você ouviu também Renato Braz, Pérola Negra. Ouça agora Martinália aqui no Manhã Popular Brasileira, do Lula Queiroga, depois Cura.

0: Em 105,7, Pedro Quental e Marcelinho da Lua, do Geraldo Pereira, sem compromisso. Um rápido intervalo e daqui a pouco a gente está de volta.
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7: Começa agora na Unesp FM o Educação em Direitos Humanos num instante. Com os principais aspectos da educação em direitos humanos. Nesta edição, o que são direitos humanos? Com Maria da Consolação Lucinda, antropóloga e pesquisadora da Universidade Estadual do Maranhão.
8: Os direitos humanos são valores éticos e políticos que foram construídos inicialmente na modernidade ocidental. Os direitos humanos estão em contínuo processo de ampliação e ressignificação ao longo do tempo. São valores de proteção e promoção da dignidade da vida humana em todas as pessoas, sem nenhuma distinção de raça, nacionalidade, religião, gênero, orientação sexual, idade, condição física, social ou cultural. A dignidade humana significa ter uma vida respeitada, com igualdade de acesso aos bens sociais e culturais, como alimentação, moradia, trabalho, saúde, educação e lazer. Dignidade humana significa ainda ter liberdade, segurança, respeito às diferenças, numa sociedade democrática, solidária, sem preconceito, discriminação e sem maus-tratos físicos ou psicológicos por qualquer tipo de autoritarismo. E hoje, a dignidade humana inclui necessariamente o respeito e o cuidado com a vida planetária como um todo único. São esses os valores que formam o conjunto dos direitos humanos.
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9: 9 horas.
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12: Olá, uma ótima segunda-feira para você. É sempre bom ter você conosco aqui na Rádio Unesp. Pelo seu rádio, pela internet também, continuamos o Manhã Popular Brasileira. Nesta segunda hora, daqui a pouquinho você vai ouvir grandes vozes, como a voz de Milton Nascimento, a voz de Emílio Santiago e vários outros. A gente abre com o Djavan, dele, Delírio dos Mortais.

Em 105,7, Patrícia Marques, do Chico Buarque, Francis Raime, Passaredo e também Riacho do Navio, com Geraldo Azevedo e Alceu Valença, composição do Gonzagão e Zé Dantas. Agora tem Milton Nascimento, do CD Crooner. Você ouve composição do Lulu Santos, Adivinha o Quê?

0: manhã popular brasileira Silva e Lineker, do Celso Fonseca e Ronaldo Bastos, Sorte. Você ouviu também Chico Pinheiro e Luciana Alves, do Chico e Paulo César Pinheiro, Recriando a Criação. Um rápido intervalo para você. Daqui a pouquinho, a gente volta com Emílio Santiago interpretando João Donato e Lizia Zênio, de um jeito diferente. Até daqui a pouco.
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3: O Centro de Pesquisas da Infância e da Adolescência Dante Moreira Leite, da Faculdade de Ciências e Letras da Unesp em Araraquara, reúne ensino, pesquisa e extensão voltados à saúde mental e à educação. Criado a partir de iniciativas desenvolvidas desde o fim da década de 70, o centro atende, entre outros públicos, crianças de 6 a 12 anos com dificuldades de aprendizagem. O trabalho é realizado por uma equipe multidisciplinar, formada por psicólogos, psicopedagogos, fonoaudiólogos e terapeutas ocupacionais. Desde 2006, o SEMP desenvolve o programa Qualidade de Vida e Acolhimento, baseado na terapia comunitária integrativa. A iniciativa promove rodas de conversa para a troca de experiências e fortalecimento dos vínculos entre os participantes. De acordo com o centro, cerca de 95% das pessoas atendidas relatam melhora no bem-estar após participar das atividades. O centro também oferece acolhimento e psicoterapia breve para estudantes da Unesp, com atendimentos individuais voltados a demandas emergenciais em saúde mental. Outra iniciativa é a Rede de Atenção a Estudantes, criada em 2024 para acolher, orientar e acompanhar principalmente os alunos ingressantes, contribuindo para reduzir a evasão e fortalecer o vínculo com a universidade. As ações do SEMP também contemplam os professores. Por meio do projeto Fala Professor, docentes recebem orientação nas áreas de saúde e educação, com foco na promoção da inclusão e no fortalecimento da rede de apoio aos estudantes. Em parceria com outros setores da universidade, o projeto busca ampliar o cuidado com a comunidade acadêmica e incentivar um ambiente universitário mais acolhedor.
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e Rosália de Souza, do Orlandivo, Onde Ando Meu Amor. Você ouviu também Buraco da Consolação, com Jardes Macalé e Tim Bernardes, composição deles. Você ouviu também Os Mutantes, da Rita Lee e Sérgio Batista, Desculpe, Baby. Agora tem Simoninha, do Matole, Balanço.

0: fechando mais uma hora do Manhã Popular Brasileira, Roger dele Arlindo Cruz, 100% samba. Um rápido intervalo para você, daqui a pouco a gente volta.
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3: Olá, eu sou a professora Rita Melissa Lepre, do Departamento de Educação, Faculdade de Ciências, Unesp Bauru. Nessa coluna, eu gostaria de falar sobre a atividade central do desenvolvimento infantil, o brincar. Quando pensamos em brincar, muitas pessoas ainda imaginam que é apenas uma forma de passar o tempo ou de entreter as crianças. Mas a ciência psicológica e pedagógica nos mostra exatamente o contrário. Brincar é uma das atividades mais importantes para o desenvolvimento humano na infância. Não é por acaso que as diretrizes curriculares nacionais e a Base Nacional Comum Curricular afirmam que as interações e as brincadeiras são os eixos estruturantes da educação infantil. Isso significa que é por meio delas que as crianças aprendem e se desenvolvem. Quando brinca, a criança explora o mundo, faz perguntas, cria hipóteses, experimenta, imagina e resolve problemas. Ela desenvolve a linguagem ao conversar com outras crianças, fortalece o pensamento ao criar estratégias para os jogos, exercita o autocontrole ao esperar sua vez e aprende a lidar com regras, frustrações, desafios. Mas brincar é também uma forma de conviver. Nas brincadeiras, as crianças negociam, cooperam, entram em conflitos, fazem acordos e descobrem que existem diferentes maneiras de pensar e de agir. É nesse processo que começam a construir valores como respeito, solidariedade e justiça. Além disso, quando brinca, a criança não apenas aprende a cultura em que vive, mas ela também produz cultura. Ela inventa histórias, ela transforma objetos, ela cria personagens, reinventa regras e atribui novos significados ao mundo ao seu redor. Ela deixa de ser apenas uma espectadora e se torna protagonista de suas próprias descobertas. Por isso, brincar não é um intervalo da aprendizagem. Brincar é a própria forma como a criança aprende na infância. Valorizar o brincar é valorizar a infância e reconhecer que o desenvolvimento não acontece apenas quando ensinamos, mas também quando permitimos que a criança explore, descubra, imagine e interaja com o mundo. E vale sempre lembrar, quando uma criança brinca, ela não está perdendo tempo, ela está construindo o seu desenvolvimento. Eu sou a professora Rita Melissa Lepre, do Departamento de Educação, Faculdade de Ciências Unesp Bauru, para o Colunistas Unesp. Até a próxima.
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9: 10 horas.
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0: Oi, um bom feriado para você que está conosco aqui na Rádio Unesp FM. Muito obrigado pela companhia. Seguimos o Manhã Popular Brasileira. Daqui a pouquinho tem as vozes de Mariana Aidar, de Arnaldo Antunes, de Tulipa Ruiz, Gonzaguinha, Alcione e vários outros. A gente abre com a Silvia Machete cantando Chico Buarque, Tatuagem.
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Aqui no Manhã Popular Brasileira, Maíra Freitas, Desavisado, composição dela, Martinalli e Gabriel Moura. Você ouviu também o Melchior interpretando Zé Ramalho, Garoto de Aluguel, e também Dan Nakagawa, dele Celso Sim, Assim Assim. Ouça agora Carlos Lira, Marcos Valle, Roberto Menescal e João Donato. Do Carlos Lira e Vinícius de Moraes, Samba do Carioca.

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0: Este foi o Júlio Sequim cantando dele, Meu Boleto. Você ouviu também Gonzaguinha e Alcione, do Gonzaguinha, ponto de interrogação. Rápido intervalo para você, daqui a pouco a gente volta com a Mariana Aidar cantando Caetano Veloso. Araçazo.
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2: Pesquisadores da Unifesp e da startup Biotech Blue estão desenvolvendo bioestimulantes agrícolas a partir de microalgas cultivadas em resíduos de cervejarias e da criação de tilápia e camarões. Esse material, que seria descartado, é rico em nitrogênio, fósforo e carbono. Com apoio da FAPESP, o projeto busca transformá-lo em insumos sustentáveis e mais baratos que fertilizantes químicos convencionais. A biomassa produzida é rica em proteínas e beta-caroteno, podendo ser usada na alimentação de peixes e camarões. Outros benefícios são a captura de CO2 durante a fotossíntese e o combate à proliferação excessiva de algas nos rios. Testes em lavouras de café, milho e banana em São Paulo e Minas Gerais já mostram solos mais saudáveis e plantas mais fortes.
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Manhã Popular Brasileira, Arnaldo Antunes, dele, Péricles Cavalcante, Óbitos. Você ouviu também Quando Eu Achar, com a Tulipa Ruiz, composição dela e Gustavo Ruiz, e a Mariana Aidar cantando Araçá Azul. Ouça agora Orlando Haddad e Patrícia King, do Tom Jobim e Vinícius de Moraes, Só Dança o Samba.

0: Tarde Luna, encerrando mais uma hora do Manhã Popular Brasileira, do Arlindo Cruz e Jorge Macedo, O Bem. Um rápido intervalo para você e daqui a pouco a gente volta.
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10: 11 horas. 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
0: Oi, bom dia para você. É sempre bom ter você conosco. E a gente segue o Manhã Popular Brasileira, abrindo agora nossa última hora juntos nesta manhã de feriado de 7 de setembro. Daqui a pouquinho você vai ouvir o dueto de Cassiano com Marisa Monte, outro dueto grande da música popular, Ivan Lins com Roberto Ribeiro. Vamos ouvir também Daniela Mercury e vários outros grandes nomes da MPB. A gente abre esta hora com o dueto de pai e filho, Dorival e Danilo Caymmi, cantando deles, Vamos Falar de Tereza.

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foi o Cláudio Nucci aqui no Manhã Popular Brasileira, dele, Rio de Março. E a gente segue a programação com o Vinícius Cantuária, cantando do Caetano Veloso, Joia.

0: O grupo Samba de Vitrola na Rádio Nesp cantando Zequete, Diz Que Fui Por Aí. Trouxemos também Odilê, Odilá, do João Bosco e do Martinho da Vila, com a Ana Costa. Mais um rápido intervalo para você, chegando Ciência São Paulo e também as propagandas eleitorais. A gente volta daqui a pouco com o dueto de Cassiano e Marisa Monte, do Cassiano, Cedo ou Tarde.
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um clássico do samba para você aqui na Rádio Nesp, Ivan Lins com Roberto Ribeiro, do Ivan e Vitor Martins, Desesperar Jamais. Você ouviu também Danilo Caymmi, do Dorival Caymmi, Das Rosas. Ouça agora Paulinho da Viola, do Lupicínio Rodrigues, Nervos de Aço. Você

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Esta foi a Daniela Mercury aqui na Rádio Unesp, interpretando Roberto Erasmo Carlos, Se Você Pensa. Trouxemos também Moraes Moreira, composição dele, Capinã, Cidadão. Agora tem a Maria Rita cantando Trajetória.

0: Adriana Moreira fechando Manhã Popular Brasileira desta segunda-feira, do Maurício Carrilho e Paulo César Pinheiro, Meu Samba, Meu Lamento. A seleção musical foi de João Flávio Lima, operação de áudio Paulo Pepa. A apresentação de Wellington Leite. Muito obrigado pela companhia. Volte conosco amanhã para mais uma edição do Manhã Popular Brasileira. Um abraço para você e até mais.
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1: 11 horas e 58 minutos.
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0: Olá, a Unesp FM apresenta Pé na Estrada, programa com compositores, intérpretes, bandas que lançam trabalhos, divulgam suas músicas e estão com o pé na estrada. Passam hoje por aqui Jenny Mocello, Roberto Menescal e Marcelo Ribeiro, Luiz Vilhora, Paulo Pereira, Seu Jorge, Anitta, Rael e muito mais.
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0: E começamos com a cantora Denise Amaral e uma faixa de seu álbum de estreia Sem Limites, fruto de mais de 40 anos de carreira musical. O álbum Sem Limites tem 11 canções inéditas, com produção de Paulo Maia, pianista, acordeonista, compositor, arranjador e regente. Destacamos a faixa Pressa de Chegar.

0: Denise Amaral, de Marli Nunes e Eduardo Guarnet, Pressa de Chegar. A cantora Jenny Mocello é o destaque agora no Pé na Estrada.
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0: Jenny Mocello não é apenas uma cantora com uma voz marcante. Ela é uma força estética e criativa que está discretamente reescrevendo as regras do pop no Brasil. Com mais de uma década de carreira, a artista curitibana, que passou a infância em Roma e carrega essa dualidade cultural em seu trabalho, consolidou-se como uma das compositoras mais requisitadas do cenário, assinando hits que dominaram o Top 50 Brasil e até as paradas globais. Após o lançamento de Céu da Boca e Tende a Piorar, Jenny apresenta ao público De Gole em Gole, novo single em parceria com Xênia França, que ocupa um lugar decisivo dentro do disco Brava. Mais do que ampliar o universo do novo trabalho, De Gole em Gole mostra um lado da cantora que o público ainda não conhecia e marca um dos primeiros momentos em que sua relação com o jazz aparece mais abertamente em encontro direto com a brasilidade que conduz sua nova fase. Misturando referências do jazz, do pagode baiano e um pouco de pop, a faixa nasceu de forma orgânica, falando sobre tudo o que acabamos por entender de gole em gole aos poucos, partindo da ideia de que amadurecer e se reconhecer são processos. As artistas cantam sobre descobertas que chegam no tempo certo. Confira.

0: Jenny Mocelo e Xênia França, delas Lucas Vaz e Vitor Arantes, de gole em gole, a Unesp FM está apresentando Pé na Estrada.
1: 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E esse
0: neste bloco, Thier, que abre novo ciclo e lança Ainda, como o primeiro passo de seu novo projeto autoral. Em piano e voz, a faixa aposta em gravação ao vivo, em clima intimista, para falar do que fica depois do fim: memória, arrependimento e silêncio.

0: Roberto Menescal e Marcelo Ribeiro de Marcelo, um brinde à vida, abrindo o bloco Tiê dela ainda. Luiz Villhora lança seu aguardado álbum de estreia em trânsito, a seguir.
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0: Violonista, guitarrista, pesquisador e professor de música, radicado na Zona Leste de São Paulo, Luiz Villhora apresenta seu primeiro trabalho após quase 4 anos de produção, ensaios, mudanças na formação e gravação do disco. O álbum conta com participações de Marianne Stoll, Caio Bars, Gil Melito, Jonatas Marques, Lucas Braco, Roberto Angerosa, Tata Ozzetti, Thiago Boecan e Vico Iazzi. Luiz mantém o contato com música durante quase a sua vida inteira. Logo aos 10 anos, começou a tocar o violão velho de casa e passou rapidamente para a guitarra, influenciado pelo rock psicodélico de 60 a 70, hard rock, indie e grunge. Já adulto e com bagagem musical, Luiz intensificou suas relações com projetos em banda, passeando pelo rock, samba, MPB e jazz. O período de pandemia encerrou parte desses projetos, levando Luiz a se dedicar ao trabalho solitário e começar a projetar seu álbum de estreia, Em Trânsito. Vamos ouvir as faixas Lado a Lado com Gil Melito e, na sequência, Jonatas Marques e Lucas Braco com Noite Vai.

0: Jonatas Marques, Lucas Braco e Luiz Vilhora. De Vilhora à noite vai, abrindo o bloco Guimelito e Luiz Vilhora com Lado a Lado. A Unesp FM está apresentando Pé na Estrada. Neste bloco, o álbum Sertão, de Paulo Pereira, lançado com produção de Suami Júnior pelo selo Vitrola Play. Confira.
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0: Inspirado na obra de Guimarães Rosa, o projeto traz 12 canções e uma faixa instrumental, compostas em 2023 e 2024, explorando a temática do sertão. Giana Viscardi, Mal Santana, Pedro Iaco, Renato Brás e Suami Júnior são os talentosos intérpretes que dão nobreza, grandiosidade e corpo que a alma genuína destas canções tanto merece. Vamos ouvir com o vocal de Renato Brás, Pureza, e com o vocal de Giana Viscardi, Sertão.

0: Giana Viscardi de Paulo Pereira Sertão, abrindo o bloco Renato Brás de Paulo e Suami Júnior, Pureza. Pé na Estrada na Unesp FM, Seu Jorge lança The Other Side, com participações de Marisa Monte e Maria Rita. A seguir.
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0: O álbum The Other Side, trabalho desenvolvido ao longo de quase uma década e meia, é voltado ao mercado brasileiro e internacional. O disco reúne 11 faixas e apresenta influências da música brasileira, jazz, bossa nova e música orquestral. E foi produzido por Mário Caldato Júnior, parceiro de longa data do artista e responsável também pela produção de Samba Esporte Fino, álbum de estreia de Seu Jorge, lançado em 2001. No Brasil, o primeiro single de divulgação é Quando Chego, parceria com Marisa Monte e Arnaldo Antunes. Além de Marisa Monte, o disco conta com a participação de Maria Rita na faixa Vento de Maio. E a gente confere essas duas faixas a seguir no Pé na Estrada.

0: Seu Jorge e Maria Rita, de Telo e Márcio Borges, Vento de Maio. Abrindo o bloco, Seu Jorge e Marisa Monte, Della e Arnaldo Antunes, Quando Chego. A Unesp FM está apresentando Pé na Estrada. Anitta apresenta Equilibrium, um álbum que traduz sua fase mais íntima, espiritual e intensa.
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0: Inspirado pelas religiões afro-brasileiras e pela conexão com os orixás, o projeto mergulha em temas como equilíbrio, força e essência. Reúne participações de Shakira, Lineker, Marina Sena, Ebony, Papatinho, Rincon Sapiência, King Saints, Os Garotins, Los Brasileiros, Ponto de Equilíbrio e Emana Azul. Com Meli, vamos ouvir Ternura e Caminhador com Lineker.

0: Anitta e Lineker, dela Caminhador, abrindo o bloco com Meli Ternura. Seguimos com Rael no Pé na Estrada. Ele lançou Nas Profundezas da Onda, seu novo álbum de estúdio, com 11 faixas inéditas que transitam pelo afrobeat, boom bap, rap e reggae. Com carreira consolidada, o cantor e compositor buscou mostrar um lado mais íntimo numa narrativa que traz um olhar crítico e observador. Vamos ouvir Forma Abstrata.
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trata e vamos ficando por aqui. Prazer enorme estar com você. Operação de áudio, Paulo Pepa. Eu sou Silene Barros. Continue com a Unesp FM

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9: Não só ouvir pelo rádio, mas ver de muito perto, abraçar, conhecer os detalhes da vida pessoal e, literalmente, fazer parte da programação.
10: Bem, amigos, vamos começar a brincadeira com futebol em família. Não é? Futebol em família, trazendo hoje o craque dos craques, Barbosa do Vasco da Gama. Formidável keeper do Vasco da Gama, vice-campeão mundial de futebol. Quem é fã do Barbosa pode vir aqui. Pode vir o senhor lá e o senhor.
9: Foi nesse período que uma moda surgida nos Estados Unidos chegou ao Brasil. Quem contou essa história aqui na Nacional, em um programa de comemoração pelos 80 anos da nossa emissora, foi o Ciro Galo, presidente de um dos fã-clubes mais antigos e longevos do Brasil, o da cantora Marlene.
11: O fã-clube da Marlene nasceu em 1953, né? A Marlene, ela era a rainha do rádio desde 49, né? Então a popularidade dela aumentou muito com esse título obtido, conquistado, né? Então era uma moda nos Estados Unidos, moda de fã-clube, entendeu? Então houve o primeiro fã-clube, que foi o Sinatra Farnes, que era o fã-clube de Frank Sinatra e Dick Farnes, né? Depois surgiram outros fãs-clubes, da Emilinha, da Marlene, da Dalva de Oliveira, da Angela Maria, do Francisco Carlos, do Calbi Peixoto. Então foi realmente um fenômeno de comunicação de massa, isso que aconteceu nos anos 50 e início dos anos 60.
6: Se tinha da Marlene, também tinha que ter da Emilinha, fã-clube que se orgulha de ser o primeiro, como fala Mário Marinho, presidente da agremiação.
12: Da mesma forma, as pessoas se aglomeravam na porta do auditório da rádio para ver a Emilinha e os outros grandes artistas. Então, dali começou a concentração, isso lá em 47, eles iam para lá, não exatamente para subir, para ver o programa, mas para esperar a Emilinha descer ou chegar para o programa. Então, em 52, que foi oficialmente feito o primeiro fã-clube do Brasil, que foi o fã-clube Emilinha Borba.
9: A disputa entre os fãs fervorosos inclui, até hoje, qual fã-clube foi o pioneiro. Mas é melhor a gente nem entrar nesse mérito.
6: O fato é que a rivalidade, que escalou a partir da participação das cantoras nos programas da Nacional e nos concursos para a Rainha do Rádio, criados ainda nos anos 1930 pela Associação Brasileira de Rádio, foi muito bem aproveitada pelas artistas e pela própria emissora. A Nacional viu na disputa uma grande oportunidade de audiência com a mobilização intensa dos fã-clubes.
4: Dalva de Oliveira, rainha do rádio de 1951, vai dirigir a sua palavra aos seus súditos de todo o Brasil.
13: Muito obrigada aos presentes, muito obrigada aos que estão me ouvindo, muito obrigada, Marlene, por essas palavras tão gostosas, tão bonitas. Espero merecer sempre o aplauso do público.
9: Agora, imagine essa cena. Uma grande mesa retangular de madeira. Sentados em volta, seis funcionários da Rádio Nacional, em trajes formais, como era costume na época. Em cima da mesa e no chão da sala, em sacos de juta, os mesmos usados até hoje para transportar grãos, cartas. Muitas cartas.
6: Os remetentes de todas as partes do Brasil e também do mundo. A cena, exatamente como nós descrevemos, foi eternizada em uma fotografia de 1956, preservada no nosso acervo.
9: Não é exagero dizer que as correspondências chegavam na ordem dos milhares por dia. Endereçadas aos comunicadores da rádio, aos artistas, aos programas que incentivavam a participação, em mais uma fórmula inovadora, que você deve ter visto sendo copiada tempos depois na TV.
14: Sim, amigo ouvinte, a felicidade bate à sua porta. Um programa que tem como animadores Yara Salles e Heber de Boscoli.
15: Yara estará aqui no auditório com as brincadeiras, os prêmios e os sorteios, enquanto que o Heber estará na rua, preparado para visitar o bairro que for sorteado, levando o carro de reportagens da Rádio Nacional com artistas e muitos cruzeiros para a moradora da rua e do número, que sortearemos também aqui no auditório.
14: Basta ter em sua casa o sabão cristal.
6: Algumas décadas mais tarde, a intimidade da Nacional com o público permanecia. Cirilo Reis, estrela da nossa emissora, a partir dos anos 1980, apresentava o Muse Show, um programa de variedades e música e que se dedicava, inclusive, a fazer uma espécie de correio sentimental entre os ouvintes. A atração recebia muitas correspondências.
16: Eu tenho uma carta, se você ler, você vai dar vontade de chorar. Ah, uma menina dizendo que o Muse Show mudou a vida dela, que ela era uma pessoa que era humilhada pela família, que ela era mãe solteira, e lá no interior, na fazenda, né? Olha, e nessa carta ela contando a história dela, falando, hoje em dia eu sou uma mulher feliz, eu tenho meu marido, não sei o que lá, tudo que eu conheci através do Muse Show. Eu tenho essa carta, eu guardei essa carta.
9: Algumas dessas cartas ficaram na memória.
6: Este episódio usou áudios do acervo da Empresa Brasil de Comunicação.
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18: Uma ótima tarde para você, tarde de segunda-feira, hoje feriado de 7 de setembro, o ano é 2026, está no ar o Musical Unesp, nas tardes da sua Unesp FM. Uma ótima semana, a seleção musical do Sérgio Magson, a operação de áudio do Silvestre Oliveira e a apresentação é minha, Ricardo Bizarra. Vamos juntos então até às 5 da tarde, abrindo essa edição de hoje com Dani Black e Dilúvio.

0: As cinco primeiras do Musical Nesp edição desta segunda-feira, você ouviu The Bongo Hope com o Lucas Santana, Mágica Bonita. Teve ainda o Wycliffe Jean com a Norah Jones, Any Water Day, o Samuca e a Selva com o Cais, Stéphane Pomponá com o Morenito e abrimos com Danny Black, Dilúvio. A gente continua depois do intervalo com o Musical Nesp, trazendo daqui a pouquinho o Silva.
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0: O Lobão aqui no Musical Nesp, Essa Noite Não, música do Bernardo Vilhena e também do Lobão. Antes você ouviu George Harrison com Love Comes to Everyone, o Leone passou por aqui, dele do Léo Jaime, Carro e Grana e a Fórmula do Amor, além do Michael Jackson com Paul McCartney, onde voltamos aqui ao ano de 1982 e The Girl Is Mine. Mais um rápido intervalo aqui na sua Rádio Nesp na sequência. A gente volta com a Cell.
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13: 15 horas. 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

0: Nas ondas da sua Rádio Unesp, você ouve até às 5 da tarde o musical Unesp, trazendo aqui a Roberta Campos com o Vitor Clay. Fique na minha. Antes o U2 com Stuck in a Moment to You e a Rita Lee, dela Ovelha Negra. Intervalo rápido e na sequência tem a Tica.
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2: Pesquisadores da USP desenvolveram um jogo de tabuleiro educativo e gratuito chamado Turma do Peixoto Rota do Pescado. Focado no público infanto-juvenil, o material tem o objetivo de ensinar conceitos científicos sobre alimentação saudável, nutrição e sustentabilidade de forma lúdica. O jogo comporta até 6 participantes que avançam no tabuleiro respondendo a perguntas e desafios divididos em 4 categorias: espécies e curiosidades, nutrição, sustentabilidade, escolha e preparo dos alimentos. O conteúdo aborda desde os benefícios do ômega 3 até a biodiversidade aquática e a segurança alimentar. Produzido pelo Núcleo de Pesquisa Pescado para a Saúde, com apoio da FAPESP, o material pode ser acessado gratuitamente em formato digital pelo Linktree do projeto.
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1: Nat King Cole com Natalie Cole, Strain Up and Fly Right aqui no Musical Nesp edição desta segunda-feira, feriado. Teve antes o Seu Jorge com a participação do Carlos da Fé, da Alegria Raiou o Dia. E também Sharon Jones com The Dap Kings, Better Things. Um rápido intervalo e na sequência a gente continua com a programação musical do Sérgio Magson e a Marina Machado com o Samuel Rosa. Daqui a pouquinho.
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4: Olá, eu sou a professora Rita Melissa Lepre, do Departamento de Educação, Faculdade de Ciências, Unesp Bauru. Nessa coluna, eu gostaria de falar sobre a atividade central do desenvolvimento infantil, o brincar. Quando pensamos em brincar, muitas pessoas ainda imaginam que é apenas uma forma de passar o tempo ou de entreter as crianças. Mas a ciência psicológica e pedagógica nos mostra exatamente o contrário. Brincar é uma das atividades mais importantes para o desenvolvimento humano na infância. Não é por acaso que as diretrizes curriculares nacionais e a Base Nacional Comum Curricular afirmam que as interações e as brincadeiras são os eixos estruturantes da educação infantil. Isso significa que é por meio delas que as crianças aprendem e se desenvolvem. Quando brinca, a criança explora o mundo, faz perguntas, cria hipóteses, experimenta, imagina e resolve problemas. Ela desenvolve a linguagem ao conversar com outras crianças, fortalece o pensamento ao criar estratégias para os jogos, exercita o autocontrole ao esperar a sua vez e aprende a lidar com regras, frustrações, desafios. Mas brincar é também uma forma de conviver. Nas brincadeiras, as crianças negociam, cooperam, entram em conflitos, fazem acordos e descobrem que existem diferentes maneiras de pensar e de agir. É nesse processo que começam a construir valores como respeito, solidariedade e justiça. Além disso, quando brinca, a criança não apenas aprende a cultura em que vive, mas ela também produz cultura. Ela inventa histórias, ela transforma objetos, ela cria personagens, reinventa regras e atribui novos significados ao mundo ao seu redor. Ela deixa de ser apenas uma espectadora e se torna protagonista de suas próprias descobertas. Por isso, brincar não é um intervalo da aprendizagem. Brincar é a própria forma como a criança aprende na infância. Valorizar o brincar é valorizar a infância. E reconhecer que o desenvolvimento não acontece apenas quando ensinamos, mas também quando permitimos que a criança explore, descubra, imagine e interaja com o mundo. E vale sempre lembrar, quando uma criança brinca, ela não está perdendo tempo, ela está construindo o seu desenvolvimento. Eu sou a professora Rita Melissa Lepre, do Departamento de Educação, Faculdade de Ciências Unesp Bauru, para o Colunistas Unesp. Até a próxima!
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3: 16 horas. 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

Curumim aqui no Musical Unesp, participação do Indy Stila com Boca Cheia. Também teve o Jamiroquai com Space Cowboy e a Marina Machado com Samuel Rosa para música do Roberto e do Erasmo. Você ouviu Grilos. Musical Unesp em 105,7, trazendo agora o

0: Gary do Norte com Tânia. E antes o Lulina com Urso 0,001%. E o Lenny Kravitz Dancing Till Dawn. A gente continua daqui a pouquinho, depois do intervalo, trazendo aqui a Marina Lima nas tardes da sua Unesp FM. O Musical Unesp de volta daqui a pouquinho.
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John Mayer finalizando o Musical Nesp edição desta segunda-feira com Neon. Antes, o Gabriel Moura, dele, Garota do Mayer e My Friend, música de 2001 com o Groove Armada. A gente continua daqui a pouquinho trazendo o Fim de Tarde com a Marina Fontanelli. Eu, Ricardo Bizarra, tô indo nessa. Musical Nesp de volta amanhã, hein? Terça-feira, a partir das 14h. E eu espero você. Musical Nesp teve a seleção musical do Sérgio Magson, a operação de áudio do Silvestre Oliveira e a apresentação foi minha, Ricardo Bizarra. Uma ótima segunda-feira para você e até amanhã. Tchau, tchau.

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20: 17 horas.
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22: Olá, uma ótima tarde de segunda-feira para você que segue aqui na sintonia da Rádio Unesp FM. Está começando agora o fim de tarde de hoje, feriado no Brasil, dia 7 de setembro, dia da independência do Brasil. Seguimos juntos até às 7 da noite. Eu sou Marina Fontanelli. Fim de tarde tem a seleção musical do João Flávio Lima e a operação de áudio de hoje é do Wagner Barros. Começamos por aqui com a Elis Regina, cantando do Fernando Brant com Milton Nascimento, Ponta de Areia.

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Paula Lima aqui no fim de tarde, do Márcio Local, Samba Sem Nenhum Problema. Antes teve Caetano Veloso reverenciando a obra do João Bosco com Aldir Blanc, a gente ouviu Incompatibilidade de Gênios, e também Elis Regina cantando Ponta de Areia, música do Milton com Fernando Brant. Seguimos agora com Gal Costa, do Caetano, Donde Iludir.

0: Essa foi a Leni Andrade com Se é Tarde, Me Perdoa, música do Carlos Lira e do Ronaldo Boscoli. Antes, a gente ouviu por aqui a Cato cantando Luz Negra, clássico do Nelson Cavaquinho, e teve também Gal Costa com Dom de Iludir, composição do Caetano Veloso. Fim de tarde, faz uma pausa, você acompanha aqui na Rádio Unesp agora a História no Prato. Até já!
1: 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No pastel, no macarrão, no pão, com goiabada, no café da manhã, recheando ou acompanhando quase tudo que você imaginar. A estrela da nossa mesa no episódio de hoje é o queijo. Para apresentar esta iguaria, o professor do Instituto Federal de Minas Gerais, Gustavo Lacorte, pesquisador na área de queijos artesanais brasileiros. A origem do queijo é antiga e se confunde com o início da domesticação dos animais. Registros arqueológicos mostram que o queijo já era produzido há mais de 7 mil anos no continente europeu, na Ásia e no Oriente Médio. Mas nas Américas, o queijo demorou a chegar. O Brasil só conhece o queijo há 500 anos.
2: Oh!
1: Isto porque a criação de animais para consumo de leite, a matéria-prima do queijo, não era a prática dos povos originários. Com os portugueses, chegaram os primeiros rebanhos, bovinos e caprinos. E assim começa a produção brasileira de queijo.
3: A cultura do Brasil do queijo é essa do queijo mais simples e do queijo como um alimento feito em propriedades rurais. O Brasil era rural, normalmente um queijo muito simples, feito de maneira muito artesanal, que é você usar o leite cru, né, sem pasteurização. Isso eu estou falando lá do período colonial do Brasil, né, até o início do século XX, onde se preparava o queijo dentro das propriedades rurais, das pequenas casas, como alimento. E esse tipo de queijo se difundiu pelo Brasil, que a gente costuma chamar aí de queijo fresco, queijo branco, né, que é o queijo em qualquer lugar do Brasil que você for, e for numa feira livre de rua, você vai encontrar esse queijo para consumir. E, novamente, a memória do brasileiro é do queijo para consumo. É um queijo que você come um pedaço grande para matar a fome. Então essa é a imagem do queijo.
1: Na década de 1950, o Brasil estabelece regras sanitárias para produtos de origem animal. O Ministério da Agricultura define parâmetros de segurança para a fabricação e venda de alimentos. O segundo momento da trajetória dos nossos queijos é a pasteurização e a escala industrial.
3: Começou a ter os queijos Minas Padrão, a gente começou a ter os queijos mussarela e outros queijos produzidos em escala industrial e principalmente difundidos nos grandes centros urbanos. Então, o Brasil industrializou. O Brasil deixou de ser rural e começou a ocupar grandes centros urbanos. Para atender essa demanda, tinha que ter queijo, muito queijo barato e que seguisse a tendência da época de que queijo seguro era um queijo que passava por um processo de pasteurização, de industrialização, de rastreabilidade e assim por diante. Então, o cenário urbano era de consumir um queijo muito padronizado. E aí virou a cultura que a gente chama do queijo mussarela. Então, o brasileiro, a partir de um momento, começou a consumir os queijos industriais, e a memória do brasileiro com relação a queijo se limitava aos queijos industriais. A gente pensa no dia a dia do queijo prato, do queijo mussarela, no requeijão, e quando a gente pensa num queijo fino, a gente pensa num queijo tipo provolone, num queijo tipo parmesão, e novamente são queijos industriais.
1: A virada do milênio traz um novo marco para a queijaria brasileira. O slow food, movimento que defende uma alimentação mais natural, sustentável e conectada às tradições culturais, chega ao país. A partir dos anos 2000, um retorno às origens, valorização da produção local e da experiência gastronômica. É a vez dos queijos artesanais e autorais ganharem o mercado.
3: Queijos autorais são aqueles queijos onde cada pessoa, a partir de técnicas bem estabelecidas, desenvolve um produto. Estabelece ali a sua forma de preparar o leite, a sua forma de colocar os fermentos, a sua forma de maturar o seu queijo, e essa é o seu produto. E a gente tem os queijos artesanais, que são os queijos que estão apoiados por uma cultura de modo de fazer. Então a gente tem, por exemplo, na região da Mantiqueira, os queijos da Mantiqueira de Minas, a gente tem o queijo serrano no sul do Brasil, a gente tem a manteiga de garrafa de Pará, que é o queijo de manteiga, você tem o queijo coalho no Nordeste. Esses são os queijos artesanais, eles têm um modo de fazer que remonta à cultura do local, um perfil de produção e de características. Então esses queijos começaram primeiro a se difundir no mercado brasileiro, e agora a gente tem os queijos autorais, que são queijos que não precisam seguir um padrão cultural, mas sim uma receita desenvolvida por um mestre queijeiro, que se forma mestre queijeiro, e que empiricamente ou se inspirando numa receita já consolidada, desenvolve o seu próprio produto. E aí a gente tem várias queijarias no Brasil, muito difundidas no interior do Paraná e também no interior de São Paulo.
1: Em 2024, a Unesco reconheceu os modos de fazer do queijo Minas artesanal como patrimônio cultural imaterial da humanidade. Foi o primeiro item gastronômico brasileiro a fazer parte desta lista. Seria este o queijo identitário brasileiro? Há controvérsias.
3: É difícil a gente entender o que é um queijo brasileiro. Se você for pensar qual que é o queijo mais consumido no Brasil, é o queijo fresco. Aí você vai falar o queijo fresco ou o queijo brasileiro, dificilmente alguém vai reconhecer isso, porque ele é o queijo da base, né? Ele é o queijo que está nos sertões e nos rincões do Brasil. Se a gente for pensar, qual que é o queijo brasileiro? É o queijo que é reconhecido internacionalmente e ganha prêmio? Aí a gente já está falando de queijos finos, queijos autorais. Queijos com muita tecnologia, com muita técnica e com muito investimento em cima. Aí você vai pegar o queijo que primeiro foi reconhecido. Se a gente for pensar, é o queijo Minas artesanal, que ganhou uma primeira medalha, que embarcou escondido dentro da mala e foi disputar o primeiro prêmio na Europa. E dentro da mala, escondido, ele participou do concurso e ganhou dentre os mais premiados ali, não ganhou o primeiro lugar, mas ele ficou entre os mais premiados, e ali surgiu, que queijo é esse? Ninguém conhece. Este é o queijo Minas artesanal, meu prazer. Então, existem várias formas de reconhecer quem é o queijo brasileiro. O Brasil tem muita variedade e é bom que tenha, né? Porque o Brasil se equipara a uma Europa inteira, né?
1: Preferências à parte, em 500 anos, o Brasil passou de um território zero lactose para um dos maiores produtores de queijos premiados do mundo. A título de degustação, na 37ª edição do Concurso Mundial de Queijos, realizado em 2025 na Suíça, o Brasil conquistou 50 medalhas, entre os 5 mil produtos inscritos e avaliados pelos juízes. 5 foram de ouro. História no Prato contou com a participação do professor do Instituto Federal de Minas Gerais, Gustavo Lacorte, pesquisador na área de queijos artesanais brasileiros. Redação e apresentação, Liene Castro. Trabalhos técnicos de Wagner Barros.
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0: Estamos de volta com o fim de tarde desta segunda-feira. Seja muito bem-vindo e bem-vinda, você que sintonizou agora a Rádio Unesp FM neste feriado. Seguimos com música por aqui, a gente ouve Guilherme Arantes, um grande sucesso dele, Meu Mundo e Nada Mais.

0: Esse foi o Orlandivo, dele do Elton Menezes, Tamanco no Samba. Antes teve a Flora Purim com Speak No Evil, a gente também ouviu Flora Martinez com releitura de Blue Moon. Fim de tarde vai para o intervalo, voltamos daqui a pouco, não sai daí, até já.
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16: 18 horas.
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0: Estamos de volta, um ótimo final de tarde de segunda-feira, hoje feriado, para você que segue aqui na sintonia da Rádio Unesp FM. Vamos para a segunda hora do programa de hoje, abrindo com a Nay Portela, do Dorival Caymmi. Você já foi à Bahia?
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Esse foi o encontro do Gorillaz com George Benson na música Humility. Antes a gente ouviu a cantora francesa Camille Bertot com a música M'amuse. Ouvimos também nessa sequência o encontro da Anaïs, que também é uma cantora francesa, com Alouette Luna e também com o grupo Cosmo. A gente ouviu a música Toda Cor, que é uma parceria da Anaïs com Alouette Luna. Começando a sequência, teve também a Nay Portela com Você Já Foi à Bahia, clássico de Dorival. No fim de tarde, seguimos agora com Os Garotim, Estranha Vontade Louca.

0: Banda Black Hill aqui no fim de tarde, do Hélio Matheus e do Oberdan Magalhães, Rio de Fevereiro. Antes, Stevie Wonder, You Can Judge a Book by Its Cover, música de 1970, faixa do álbum Signed, Sealed and Delivered. Ouvimos também os Garotin com Estranha Vontade Louca. Fim de tarde, faz um rápido intervalo, voltamos já já.
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2: Fim de tarde de volta e voltamos com música aqui na Rádio Unesp FM. A gente ouve agora o artista baiano Tiganá Santana, música do Fabrício Mota, Das Matas.

arcos e arcas por se fazer, arcos de ovo e de serpente, portanto arcos de oficina, e certa alegria que mantém esticada a corda do horizonte. O ofá é um seio, um sorriso, uma fímbria, a península que se inclui no acaso de um golpe de vista, a gueré contínuo, monjolo infinito, a vamunha incontornável, farai morar, o corpo a abraçar outros corpos, de novo, luzindo, à medida que atrapalha a ideia que divide. O ofá é a tentativa de se modelar à espera, quando o gesto abriga o tempo.

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0: Luciana Souza encerrando o fim de tarde de hoje com Bem Que Te Avisei, composição dela. Antes teve Diana Krall por aqui com Fly Me to the Moon. A gente também ouviu a Marcela Mangabeira cantando Sting, Every Little Thing She Does Is Magic. E a Mary J. Blige com releitura de Don't Let Me Be Misunderstood. Fim de tarde vai ficando por aqui. A seleção musical foi do João Flávio Lima. A operação de áudio de hoje foi do Wagner Barros. E eu sou Marina Fontanelli. Muito obrigada pela sua companhia. Fim de tarde volta amanhã, ao vivo, a partir das 5 da tarde. Até lá. Tchau.
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16: Olá, uma ótima segunda-feira para você. Neste feriado, excepcionalmente, trazemos para você mais uma edição do Musical 105. O melhor do flashback para você em uma hora de programação. Seleção musical Sérgio Magson, Paulo Pepa na operação de áudio, eu sou Wellington Leite. Daqui a pouquinho a gente vai ouvir Prince, vamos ouvir também Genesis, The Cure. E a gente abre com KC and the Sunshine Band, Ain't Nothing Wrong.

No musical 105 Peter Allen, I Go to Rio, você ouviu também Never Too Much com Luther Vandross, Spinners, It's a Shame. E agora tem Roxy Music, In the Midnight Hour.

0: Aqui na Rádio Nesp você ouviu Prince, Take Me With You e também Breakout com Swing Out Sister. A seleção musical é de Sérgio Magson, Paulo Pepa na operação de áudio, eu sou Wellington Leite. A gente segue com mais um rápido intervalo para você. Daqui a pouco tem Kim Carnes, Betty Davis Eyes.
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Aqui na Rádio Nesp, Genesis, Turn It On Again. Você ouviu também Into the Great Wide Open com Tom Petty and the Heartbreakers. Você ouviu também Success and the Banshees, Cities in Dust, de 1985. Agora tem The Love Cats com The Cure.

0: Fechando o Musical 105 deste feriado de 7 de setembro, INXS, New Sensation. A seleção musical foi de Sérgio Magson, Paulo Pepa, na operação de áudio. Eu sou Wellington Leite. Daqui a pouquinho a gente traz Rádio Saudade. Eu volto amanhã cedinho com a edição de terça-feira do Musical 105. Um abraço para você.
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7: 20 horas. 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
8: Olá a todas as pessoas que nos acompanham, este é o Conexão Unesp Entre Egressos, um espaço de diálogo e inspiração sobre a trajetória, conquistas e desafios de quem passou pela nossa universidade e contribui socialmente. Aqui vamos falar dessas experiências profissionais e pessoais de unespianos. E é entre egressos, porque eu, egressa do curso de Comunicação Social Jornalismo da Faculdade de Arquitetura, Artes, Comunicação e Design, vou conduzir este bate-papo com colegas da universidade. Aqui comigo, o professor Alexandre Naime, que é egresso do curso de Medicina da Faculdade de Medicina do campus em Botucatu. Professor Alexandre, muito obrigada por sua participação aqui conosco.
9: É um prazer estar no programa, uma enorme satisfação poder conversar com os egressos da Unesp.
8: Professor, né, já te apresentei, estou te chamando de professor o tempo todo e já antecipo que você, da graduação em medicina, se tornou docente da mesma faculdade onde o senhor se formou, passando toda a sua trajetória acadêmica, profissional, dentro da Unesp. Mas vamos voltar no tempo. Por que medicina, professor?
9: Tudo começou quando eu era muito jovem, ainda criança. Eu tive um familiar que desenvolveu diabetes tipo 1 e no cuidado a esse familiar eu tive contato com um raciocínio clínico de como uma pessoa desenvolve diabetes e aquilo me seduziu, como com sinais, sintomas e alguns exames você pode, parecendo um detetive, uma investigação criminal, chegar no culpado, que aí no caso é a doença, e aquilo mexeu muito comigo e aos 11 anos eu decidi fazer medicina e comecei a me dedicar bastante, porque medicina classicamente é um curso para o qual há muita procura.
8: O mais concorrido do vestibular da Unesp.
9: Já há muito tempo, né? E eu nasci aqui em São Paulo e estudei bastante em alguns colégios tradicionais aqui da capital, e quando fui prestar o vestibular, pensei, bom, vou prestar para as escolas públicas, que são, na época, na medicina, e ainda hoje em dia, as que têm melhor qualidade. E não conhecia absolutamente nada.
8: Nunca tinha ido para Botucatu.
9: Não sabia onde ficava Botucatu, nem no mapa, mas já conhecia a excelência da Unesp e do curso de medicina da Unesp, bem como das outras estaduais. E fui para lá literalmente por acaso. Né? Eu não fiz cursinho, Como eu disse, me dediquei bastante, então tive uma aprovação direta.
8: Aos 17 anos, chegou na nossa faculdade de medicina.
9: Exatamente. Caí de paraquedas em Botucatu. E mesmo depois tendo sido aprovado nas próximas semanas em outras universidades, vendo a proximidade que o corpo docente tem com os alunos, isso é muito difícil na medicina. Logo nas primeiras semanas, a proximidade dos professores com os alunos me seduziu. E por mais que eu tivesse sido aprovado em cursos de medicina mais próximos da casa dos meus pais, eu preferi ficar em Botucatu e não me arrependo da escolha.
8: E aí essa escolha, professor, né, a partir desse vínculo com a Unesp, essa proximidade para você foi o diferencial, mas olhando, resgatando, né, a matriz curricular, que com certeza mudou muito da sua época de aluno para hoje nosso docente.
9: Na verdade, eu sempre tive e ainda tenho e muito orgulho de ser unespiano. É uma universidade completamente distinta, muito por essa proximidade do corpo docente com os alunos. Isso faz toda a diferença, imagino que para todos os cursos, ainda Sim. mais para a medicina. É um curso muito hands-on, onde você aplica muito seu conhecimento teórico, prático. Hoje em dia, o currículo que nós temos ainda de forma ainda mais eficiente e... Na verdade, eu fui seduzido por tudo aquilo, pela metodologia de ensino, pela humanidade em praticar medicina, muito diferente de outros locais onde a gente vê um distanciamento entre o médico e o paciente. E também uma coisa fundamental que o curso de medicina tem na Unesp, a questão de interação com a pesquisa. Então, desde o início, o aluno ele é apresentado a fazer iniciação científica, a ter um raciocínio científico por trás de toda a prática médica, e isso me alavancou logo na sequência para as próximas etapas, que foram a residência, o mestrado e o doutorado.
8: E aí, durante a graduação, então, houve esse espaço para pesquisa na sua carreira por meio da iniciação científica?
9: É o que eu digo, né? O curso de medicina, quando ele é feito muito próximo dos docentes, ele acaba te propiciando, na verdade, um contato com todas as esferas do meio acadêmico. Existe, obviamente, o conhecimento técnico que todo médico deve ter e para todas as outras carreiras, mas também, por exemplo, eu participei ativamente da Atlética, fui tesoureiro da Atlética, mas também fui vice-presidente e cheguei a presidente do centro acadêmico, então experiências com gestão.
8: E um envolvimento político, de pertencimento à universidade, rede junto aos outros estudantes.
9: Exatamente, eu participei da graduação, dos conselhos, das reuniões da congregação da Faculdade de Medicina, logo no segundo, terceiro, quarto ano. Então, isso é muito importante para o desenvolvimento de diversas habilidades de um aluno. E também, como eu disse, me envolvi desde o começo com pesquisas, iniciação científica, mas também com extensão. Na época, no segundo ano, eu tive contato com um professor que me mudou a trajetória, um grande mentor, o professor Domingos Alves Meira, que me levou para a infectologia. E nesse caminho, além de pesquisas, a gente criou a Liga de Apoio e Prevenção à AIDS, a antiga LAPA, que era uma liga estudantil de extensão, que levava e que até hoje leva informação para os alunos de ensino médio, fundamental, sobre educação sexual, mas também testagem para HIV e outras ISTs. Então veja que no meio, ainda na graduação, todos os eixos, os pilares da universidade estavam presentes. Ensino, pesquisa, extensão, assistência, que é muito voltada na medicina, e tem inclusive gestão. Então, aquilo me motivou demais a construir a minha carreira no sentido de ser um professor, de ser docente.
8: E todas essas esferas, quando você chegou lá em Botucatu, você não imaginava que ia ter todas essas oportunidades, professor? E você acredita que esse é um diferencial da Unesp, de estar no interior, com esse acolhimento que é diferente, essa gama de oportunidades amplas para você explorar até tomar sua decisão escolhi medicina, mas o que dentro da medicina eu vou fazer?
9: Influenciou de forma total, porque quando você é um jovem que começa o curso de medicina, é como um diamante completamente bruto, né? Almaga sem nenhuma definição, você tem uma breve ideia de que no futuro você quer ser médico, atender pacientes, mas não especificamente o que você vai se tornar. E esse é o diferencial da medicina na Unesp e de vários outros cursos também. A proximidade com o docente te leva a desenvolver outras habilidades. Por exemplo, no nosso currículo atual, existe um eixo longitudinal de metodologia e raciocínio científico, em que o aluno ele é formado desde o primeiro ano a como desenvolver pesquisa científica. Então, por mais que ele não vá ser um cientista, não vai ser uma pessoa que vai produzir ciência a vida toda, falando, por exemplo, da carreira médica, ele vai saber interpretar um artigo, vai ter feito algum trabalho científico durante a graduação, e isso é essencial para o desenvolvimento do espírito crítico.
8: A defesa da ciência que a gente tem, né, a bandeira que a gente tem levantado, e majoritariamente da pandemia para cá, né, professor?
9: Exatamente, porque se nós formos voltar um pouco no tempo, medicina nem sempre foi uma ciência. Na verdade, um método científico, raciocínio científico, ele vem da Revolução Francesa para cá, né, de 1780 para cá. Medicina é muito anterior. Práticas e cirurgias e coisas que, na verdade, não tinham embasamento científico. E ainda hoje a gente, infelizmente, vê muitos médicos que não têm nenhum tipo de pensamento crítico científico por trás das suas práticas. Isso é extremamente perigoso, né? E é por isso que o diferencial da medicina Unesp é justamente esse, né? O contato com docentes é crítico, é muito importante nesse desenvolvimento de uma mentalidade de sempre da medicina baseada em evidência.
8: E aí, professor, esse pensamento crítico que você foi desenvolvendo lá atrás, algumas décadas, enquanto o nosso graduando de medicina, que outro destaque que o senhor tem, assim, que você acha que foi um ponto de virada? O senhor comentou o vínculo com o professor, que te levou para a área da infectologia, que é onde é a sua especialidade, mas que outras questões o senhor lembra com aquele quentinho no coração e fala, ai, que delícia eu ter passado por essa experiência aqui na Unesp?
9: O que muda também muito, né, além da proximidade com o docente, é a grande carga horária prática. Então, desde o quarto ano, na Medicina Unesp, você já tem o internato. Nós temos muita prática e contato com o paciente. E eu sempre falo que o contato com o paciente, você muito mais ganha do que dá. Você aprende demais. Então, quando você termina o curso, você já sai um médico realmente pronto para atender os pacientes. É um curso extremamente prático e esse contato, essa vivência, aquilo que o paciente te traz de história de vida, do sofrimento que ele teve, daquilo que ele está passando, e você acompanha esse paciente durante muito tempo, a jornada desse paciente, isso muda tudo. Isso humaniza a visão que a gente tem da medicina, que infelizmente em muitos casos hoje em dia é extremamente pragmática e voltada para o setor, para o ganho financeiro. Isso foi um ponto que mudou completamente a minha ideia do que era ser médico, né?
8: A empatia, pelo SUS.
9: A empatia que você desenvolve atendendo pelo SUS, mas também pelo privado. Por ter tanto contato com o paciente, por ficar responsável por esses pacientes, logo no quarto, no quinto ano, quando você é muito jovem, tem 22, 23 anos, te torna mais humano. E os professores te ensinam isso, né? Então, a humanização do atendimento, a empatia, a ética que você tem que ter, esse foi outro ponto que me marcou bastante, né, e definiu completamente a minha carreira.
8: E aí, professor, nessa trajetória, você precisava fazer a residência. E aí a infectologia já tinha te conquistado.
9: Exatamente. Eu tive contato com esse professor, o Domingos Alves Meira, no segundo ano, e logo me seduzi pela infectologia, especialmente pela questão da infecção pelo HIV, e como eu disse, criamos uma liga de apoio e prevenção à AIDS, e no segundo ano já decidi que queria fazer infectologia, voltei minhas pesquisas de iniciação científica e de estudo para essa área, porque medicina hoje em dia é muito importante a especialização, porque o corpo de conhecimento é enorme. Hoje em dia, ainda que seja necessário médicos generalistas, e existe até mesmo, por incrível que pareça, especialização em médicos generalistas, as outras especialidades precisam ser bastante dedicadas. Aí o processo de residência médica, e dentro da residência médica você se aprofunda de forma bastante detalhada, né, em diversas patologias. Então esse foi o próximo passo. E durante o processo da residência médica, já me foi oferecida a possibilidade de pesquisas científicas ainda mais aprofundadas do que na iniciação científica, né, na época da graduação. E eu me decidi logo, no final da residência, isso foi na sequência mesmo, eu terminei minha residência no comecinho de 2003, a fazer o mestrado.
8: E a Unesp sempre foi a sua opção, professor? Lá para a residência e depois para nível pós-graduação?
9: Sempre foi, porque, na verdade, quando você tem um grande mentor, no meu caso eu tive, né, um mentor, ele vai te guiando os passos. Ainda que seja importante você conhecer outras realidades, e isso eu tive a oportunidade de fazer, por exemplo, no mestrado, conhecer outras universidades, fazer estágio de sanduíche e tudo mais, ter um lugar onde você pode desenvolver uma linha de pesquisa é fundamental. Então eu acabei fazendo a residência na Faculdade de Medicina e Infectologia, depois mestrado e doutorado, sempre seguindo essa linha de pesquisa em infecção pelo HIV/AIDS. Fiz minha formação completa, eu entrei no curso de medicina em 95 e defendi o doutorado em 2010.

0: funciona muito diferente das outras carreiras, porque é muito difícil você imaginar um médico que não atue profissionalmente e fique só fazendo pesquisa. Então, é diferente de outras carreiras que na pós-graduação, por exemplo, ficam recebendo bolsas, que são a forma de rendimento dessas pessoas. Na medicina, não. Na medicina, você atua como médico e, obviamente, como você trabalha, você não pode receber as bolsas de mestrado e doutorado. E a oportunidade de se destaca, né? E isso a gente conversa muito com os nossos residentes, com nossos egressos, de fazer mestrado e doutorado lá, é a flexibilidade que te dão para você continuar ou começar, né, a carreira médica. Então, logo depois que eu acabei a residência, eu comecei o mestrado, mas trabalhava já como infectologista
1: Lá em Botucatu.
0: lá em Botucatu, e a pós-graduação te dá esse espaço para você atuar como médico. Na verdade, é uma coisa, na verdade, completamente interligada, porque a pesquisa clínica, enquanto eu estava trabalhando como infectologista e ganhando como infectologista, eu estava fazendo coleta de dados e desenvolvendo minha pesquisa, tanto de mestrado quanto doutorado.
1: Que essa ligação teoria e prática que a gente sempre pontua que é fundamental que o estudante, desde o início da graduação, perceba que ela exista e na pós-graduação, principalmente nessa área de ciências da vida, ela é singular.
0: Exatamente, porque está tudo interligado. Então, enquanto atuava como infectologista, sendo médico, eu percebia quais eram as questões, quais eram as dúvidas que geravam as pesquisas, e naquele mesmo ambiente em que eu estava atuando como médico, eu já fazia também todos os protocolos de pesquisa, que no caso eram pesquisas, são pesquisas clínicas, né? E isso, na verdade, continua até hoje. Como docente, eu sou responsável por diversos ambulatórios e pacientes internados em enfermaria, e são lá que surgem as dúvidas que geram as pesquisas, e então fica tudo interligado. Na universidade, assistência e pesquisa são um moto contínuo. Uma coisa vai resolvendo a outra. Você tem uma dúvida na assistência, que você responde com uma pesquisa, e a pesquisa volta na forma de benefício para o paciente, e isso continua
1: É
0: de
1: um
0: forma.
1: processo que se retroalimenta constantemente na busca dessa atualização, daquilo que tem de mais moderno, mais eficaz, já que nós estamos trabalhando falando da vida de um ser humano.
0: Um dos exemplos mais clássicos foi uma linha de pesquisa que a gente começou lá em 2013, que foi de simplificação do tratamento antirretroviral, o tratamento antigamente conhecido como coquetel para as pessoas vivendo com HIV, e que lá em 2013 a gente publicou o primeiro trabalho de como diminuir o número de componentes de medicações, e essa linha de pesquisa perdura já há 12 anos, e com isso a gente conseguiu comprovar que nem sempre precisam usar três medicações no tratamento contra o HIV. Hoje em dia, essa já é uma conduta adotada pelo Ministério da Saúde como protocolo, mas os primeiros trabalhos são nossos. Lá em 2013, a gente tem uma das coortes mais antigas de acompanhamento de pessoas com tratamento simplificado. E isso foi uma necessidade lá atrás de pessoas que não podiam usar as três medicações, e fizemos essas pesquisas para ver se a simplificação de tratamento funcionava, e funcionou, lógico, com toda a ética, com todo o rigor necessário. Esse é um dos exemplos de como isso se retroalimenta, e hoje, provavelmente, mais da metade dos nossos pacientes já usa o tratamento simplificado.
1: Professor, o senhor mencionou no início da nossa conversa que a proximidade dos docentes, o caráter humanizador do curso de medicina da nossa faculdade, preencheram o professor Alexandre, o médico Alexandre, nessa dimensão da escolha profissional e da continuidade da sua carreira. E ensinar os nossos alunos, né? Você entrou para pesquisa, clinicando, mas aí essa decisão. Quero ser docente, continuar com todas essas atribuições que eu fui desenvolvendo e aplicando ao longo de toda a graduação.
0: A habilidade de ensinar é intrínseca, na minha visão, ao médico. Existe um médico que tem uma frase fantástica. Já ouviu falar em Abelardo Barbosa?
1: Já.
0: Como ele é chamado?
1: O comunicador
0: Como
1: e.
0: é, mas qual é o apelido dele? Abelardo Barbosa é o Chacrinha.

0: É o Chacrinha.
1: Chacrinha fez 6 anos de medicina. Ele não atuou porque ele é um comunicador muito muito hábil. Ele acabou indo direto para a rádio, mas ele terminou o curso. E ele tinha uma frase que era a seguinte: quem não comunica, se estrumbica. Então, ao conversar com o paciente, por mais que você faça um diagnóstico brilhante, por mais que você dê para ele o melhor tratamento possível, se você não conseguir fazer com que o paciente entenda e implemente aquele tratamento, tudo aquilo que você fez, ou se você fez uma cirurgia e você precisa de cuidados, não adiantou nada. Você precisa, com uma habilidade, saber se comunicar. E ensinar é isso: é ver o que é importante para os alunos, passar aquelas mensagens e fazer com que ele fixe essas mensagens. Eu comecei minha atividade docente logo na graduação, porque quando eu era da Liga de Apoio e Prevenção à AIDS, eu fui o fundador, a gente ia nos colégios e ensinava saúde sexual, prevenção a HIV e outras ISTs para os alunos do ensino médio fundamental. E aquilo já foi me gerando conhecimento de como ser um docente, quais são as ferramentas de ensino. Na residência, a gente fazia aulas para os alunos. E isso foi naturalmente sendo desenvolvido. Por isso que eu digo que na graduação eu já tive, e todos os alunos têm contato com todas as esferas de como construir uma carreira acadêmica. E isso não é importante só para quem vai ser professor. Isso é importante para qualquer profissional. No meu caso, qualquer médico tem que ter essas habilidades de ensino, porque você precisa se comunicar com o paciente. De ciência, de pesquisa, porque você precisa interpretar cada vez mais as novidades que vão surgindo, de gestão e inclusive de extensão, porque por mais que você tenha uma clínica na Avenida Brasil e ganhe milhões de reais, de alguma forma você tem que devolver um pouco para a sociedade, fazer um trabalho voluntário. Eu dedico pelo menos 15 dias das minhas férias a todo ano fazer uma expedição médica voluntária. Além do trabalho que eu faço no SUS, que não é voluntário, obviamente a gente recebe por isso, porque nós temos que devolver algo para a sociedade.
0: Professor, essa devolução para a sociedade, ainda mais na área das ciências da vida, é representativa e foi muito representativa durante a pandemia da Covid-19. E o senhor, enquanto médico infectologista, esteve na linha de frente deste momento. E é importante falar o quanto esse momento também estabelece uma virada na sua trajetória, na sua carreira.
1: A pandemia da Covid-19, que durou praticamente 3 anos, né? O estado de emergência em saúde pública nacional e internacional, foi um momento, na verdade, um teste de estresse muito grande para todos os profissionais de saúde, né? E nós médicos, principalmente os infectologistas, mas todos os médicos, enfermeiros, todos os profissionais de saúde e para a população em geral. Mas nós que estávamos, como você disse, na linha de frente, não era só uma questão assistencial. A gente também precisava gerar conhecimento. E era uma doença que o conhecimento era zero. Zero. Eu lembro das primeiras entrevistas, na primeira semana de janeiro de 2020, sobre um vírus descoberto lá na China. E nós precisamos construir toda uma linha de conhecimento para entender o que era aquele vírus, o que ele podia representar de dano, como mitigar os possíveis males que ele iria trazer para a população, e quando começaram a chegar os primeiros pacientes, como acomodar. Foi um conhecimento construído dia a dia, com muito trabalho assistencial, mas também com pesquisa para resolver esses problemas. Então, tudo atrelado a protocolos de estudo, e depois, quando surgiram as primeiras medicações e depois quando surgiram as primeiras vacinas, a gente foi construindo tudo aquilo, mostrando mais uma vez como é importante a assistência estar ligado à pesquisa científica. Isso é um moto contínuo. É inadmissível que um médico não tenha conhecimento ou que não faça pesquisa no, no, na, no seu, principalmente quando você está numa universidade, porque é isso que motiva, é isso que leva a resolver os problemas dos pacientes. Mas foi um período de muito estresse, porque era uma doença nova, que a gente não tinha nenhuma arma. Hoje em dia a gente tem toda uma linha de cuidados, que vai desde vacinas a medicações para COVID na fase leve, na fase grave. Mas trouxe também um resultado muito importante, né? Porque a Unesp, a medicina da Unesp, liderou uma série de pesquisas fantásticas, inclusive a vacinação em massa que aconteceu, mostrando a efetividade da proteção das vacinas, o que infelizmente havia muita desconfiança, muita fake news. Foi um período em que nós fomos testados ao extremo.
0: Professor, e todo esse percurso na construção da sua carreira e que chega nessa linha de frente, nesse enfrentamento à pandemia da Covid-19, vai ao encontro da missão da universidade pública, da nossa Unesp. A gente fala um pouquinho mais, né, sobre o que essa Unesp representa para o senhor, para os alunos residentes que estão hoje na nossa universidade, na nossa faculdade de medicina, sob a sua tutela como docente. Daqui a pouco. O Conexão Unesp entre egressos faz uma pausa e já volta. O Conexão Unesp entre egressos está de volta. Este é o nosso espaço para dialogar e inspirar as juventudes que estão cursando graduação na nossa universidade, a partir da vivência pessoal e profissional de unespianos que já fizeram parte dos 50 anos desta história. Aqui comigo, médico infectologista e professor da Faculdade de Medicina da Unesp, egresso integralmente da nossa instituição, professor Alexandre Naime. Professor, nós falávamos sobre essa vivência integral do curso da medicina que o senhor teve e depois culminando na residência, na atuação clínica enquanto médico, mestrado, doutorado. E na linha de frente da pandemia da Covid-19, como que o senhor avalia, né, a importância de um estudante de graduação em qualquer área, mas especialmente na medicina, já que se tornou nosso professor em 2013, da relevância dessa vivência integral que o senhor pontuou na, né, ensino, pesquisa, extensão, gestão, e agora puxando também para o lado do empreendedorismo e da inovação?
1: Ter essas habilidades desenvolvidas desde jovem, de gestão, de pesquisa, de ensino, de uma visão humanitária, em termos até mesmo de extensão, é fundamental para o desenvolvimento de projetos que possam, inclusive, dar dinheiro. Tem muita gente que demoniza, né, a questão de você empreender, de você ganhar dinheiro, e se você fizer isso de forma ética, não há problema nenhum. Então, hoje em dia, nós temos diversas ferramentas. Por exemplo, vamos falar de assistência, de telemedicina. Eu fui um dos primeiros a iniciar a telemedicina lá em 2018, antes da pandemia. Então, é permitido que o docente da Unesp tenha alguma carga de trabalho dentro de algumas situações. Então, implementei e comecei a telemedicina, que foi na época o empreendedorismo, e que na época da pandemia se tornou obrigatório. Se tornou obrigatório e hoje continua facilitando o contato, o atendimento de milhões de pessoas todos os dias. Então, esse é um exemplo de como você pode antever uma necessidade antes de que isso se torne uma prática comum. Uma outra questão é a educação médica continuada. Então, lá atrás, a gente percebendo a dificuldade de que muitos colegas têm de conseguir atualização frequente, nós criamos uma empresa que presta serviço de cursos, de simpósios, de palestras de educação médica continuada na área de infectologia e que hoje supre a necessidade de milhares de médicos no Brasil, como um todo. Então, empreender é fundamental para o médico, para todo, estudante universitário e cada um vai encontrar, dentro do seu curso, o nicho na qual novas ideias podem ser feitas e que você pode, de forma ética, ganhar dinheiro com isso. E, ao mesmo tempo, levar um resultado de excelência, quer seja para o seu paciente, no caso da telemedicina, ou para os seus colegas, quando você faz educação na sua área, de forma continuada.
0: E aí, professor, a pesquisa né, em nível científico, por meio dos congressos, simpósios, participação em nível internacional, também agrega, e o senhor começou todas essas iniciativas desde a graduação. Então, não é algo agora que o professor Alexandre tem trazido como parte da sua carreira, é algo que você constrói lá de trás, quando você ingressa em Botucatu.
1: Exatamente. Na verdade, né, ainda no mestrado, por ter desenvolvido essas habilidades que a graduação, que a residência, que a pós-graduação me deram, durante a minha primeira aula, a palestra de maior impacto, foi ainda na época do mestrado, em 2004, 2005, num congresso nacional da minha especialidade, da infectologia. E em 2007 eu já estava palestrando em congressos internacionais aqui na América Latina, depois nos Estados Unidos e depois na Europa de forma natural. Porque quando você faz pesquisa de qualidade voltada para resolver os problemas dos seus pacientes, e aqui eu estou falando da medicina, mas isso se aplica para outras áreas, você se torna um expert, uma referência no assunto. E isso te dá credencial para que você participe de congressos mundo afora e que você seja convidado, inclusive, para ser membro. Atualmente, na minha área, né, eu sou infectologista, eu sou membro da International AIDS Society, que é a Sociedade Mundial de HIV, membro da Infectious Disease Society of America, que é a Sociedade Americana de Doenças Infecciosas, e da EACS, que é a European AIDS Clinical Society. Então, sou membro efetivo porque participo dos congressos, dou aula e levo trabalhos científicos de forma contínua. Além, obviamente, de trabalhar aqui no Brasil, na Sociedade Brasileira de Infectologia. Eu já fui vice-presidente, atualmente sou coordenador científico. Anteriormente, tinha trabalhado na Sociedade Paulista de Infectologia. E toda essa vida societária é muito importante para o médico, para você justamente fazer o que a gente estava discutindo, levar conhecimento. Traduzir tudo isso em educação médica, em educação em saúde continuada para toda a comunidade acadêmica, quer seja local, regional ou nacional ou mesmo
0: Internacional.
1: internacional.
0: Essas experiências internacionais, professor, pensando na graduação, com essa possibilidade que nós temos hoje do intercâmbio, que é muito mais forte do que a época quando o senhor foi nosso aluno de graduação, como que essa expertise, esse outro braço acadêmico, né, para além do ensino, da pesquisa, da extensão, da gestão, da inovação, olhar para a internacionalização do seu ponto de vista?
1: A internacionalização é um caminho extremamente fundamental para o aluno conhecer outras realidades, aprimorar, aprofundar o conhecimento, outras culturas, e ter uma visão mais global. Hoje em dia, tudo está muito ligado, a gente fala em global health, né, em saúde global. Então, poder ter contato com linhas de pesquisa, com professores de universidades estrangeiras, e não só ter contato, o aluno ir para lá, a gente recebe, né, esses alunos. Lá na infectologia, a gente tem o Inter School on Tropical Medicine. Todo ano, no mês de agosto, a gente recebe entre 10 a 20, às vezes até 30 alunos estrangeiros que vêm ficar um mês conosco fazendo estágio, né, e recebe professores também de fora. Esse intercâmbio de informação e de conhecimento é fundamental porque a saúde hoje é globalizada. E aí eu vou repetir uma frase do professor Meira. Ser docente é você duplicar, é você fazer clones. Você tem que se clonar, você tem que criar clones de pessoas que têm os mesmos interesses. Então é justamente isso que eu tento fazer, seguindo a missão do meu mentor lá no passado.
0: O senhor, pensando nessa característica, né, de pessoas de destaque que fazem parte da nossa trajetória acadêmica, nessa vida universitária, como é para o professor hoje olhar para essa juventude que ingressa no curso de medicina ou em outros cursos da área de saúde que estão abarcados lá na nossa faculdade, e dizer para eles: olha, é importante que você vivencie tudo isso, que você se recicle, que você inove, que você se internacionalize. Então, para essa juventude que está lá hoje, sob a sua tutela, vamos assim dizer, ou sob a sua mentoria, e aqueles que ainda vão ingressar num curso de medicina na nossa universidade? O que que a gente pode dizer para eles?
1: Eu sou muito otimista. Olhando para o Alexandre de 30 anos atrás, né? Nós estamos em 2025 e eu entrei em 95. Na nossa época, o contato, a facilidade de ter informação, na verdade, nós tínhamos muita dificuldade de ter informação. Então, era algo muito dificultoso entender onde nós queríamos chegar e como chegar nesses caminhos. Hoje em dia, é muito mais fácil você trilhar os seus objetivos, saber para onde você vai. Então, eu enxergo nos meus alunos, tanto de graduação quanto de residência médica ou pós-graduação, uma facilidade muito maior de você conseguir enxergar quais são as principais habilidades a serem desenvolvidas e quais os caminhos. E a nova geração é muito aberta ao novo, porque tem muito mais segurança nas informações. Imagina lá, há 20 anos atrás, vou fazer um mestrado sanduíche num lugar diferente, não tinha internet, não tinha e-mail, como é que eu vou chegar lá? Hoje é muito mais fácil, né? O mundo está globalizado. E os nossos alunos, eles têm se destacado já também na internacionalização muito cedo. Muitos vão fazer estágios fora, como eu te disse, a gente recebe gente muito, também, de forma, de um fluxo muito grande. Então, isso está muito mais natural e cada vez mais vai ser assim.
0: E aí, professor, né, pensando nessa rede de egressos que nós estamos construindo, o senhor, enquanto egresso, continuou na nossa universidade porque prestou um concurso docente para a universidade. E ser docente da Unesp era a meta quando o senhor decidiu, vou seguir essa carreira e eu quero estar aqui?
1: Quando eu entrei na faculdade, como eu te disse, né, o formato final era muito indefinido, né? Eu sabia que eu queria fazer medicina, mas esse contato que eu tive, como eu disse, com o mentor, com o Domingos Alves Meira, logo no do segundo, terceiro ano, eu já me decidi que eu queria carreira acadêmica. Carreira acadêmica para mim hoje eu fico muito satisfeito com ser docente da Unesp. Por quê? Isso me permite justamente fazer o que eu contei, ter múltiplas ações. Eu sou médico, atendo no consultório do SUS, então toda terça e toda quinta eu tenho pacientes vivendo com HIV, pacientes com hepatite B, hepatite C, pacientes internados na enfermaria,
0: Acompanhado pelos nossos residentes.
1: residentes, alunos. Tenho consultório particular, que é importantíssimo, porque é outra realidade e isso também se transforma em ensino. Porque muitos dos médicos que eu estou formando não vão ficar no SUS, ou vão ficar no SUS e no consultório particular. Desenvolvi habilidades de gestão, que hoje me permitem ser chefe de departamento, sou chefe de departamento já há bastante tempo, e ter participado, e ainda participo da diretoria da Sociedade Brasileira de Infectologia, fazer pesquisas que devolvem para a sociedade as perguntas que são necessárias.
0: Levar essas pesquisas exponencialmente para dentro do Brasil como um todo e para
1: E para
0: fora.
1: fora, mas também levar esses resultados para o paciente, isso é importante. Então, eu vejo que as pesquisas, como eu te falei, de simplificação que eu comecei lá em 2013, hoje eu transformo em realidade para os meus pacientes. Eles estão tomando um comprimido por
0: Comprimido.
1: dia contra o HIV, enquanto naquela época
0: Era um
1: eram
0: grande coquetel, né?
1: dezenas. E extensão, devolver para a comunidade todo esse conhecimento. Então, formas de prevenção ao HIV, ou lutar contra o estigma, o preconceito, trabalho voluntário, que para mim é uma coisa muito importante em regiões remotas. Eu já fiz, por exemplo, excursões de trabalho voluntário médico para as remotas no Himalaia, no Nepal, perto do Everest. Então, tudo isso me transformou num profissional muito mais amplo. Então, me dá uma satisfação profissional intensa. Então, eu tenho muito, mas muito orgulho de ter feito toda a minha formação na Unesp e hoje poder ser um professor da Unesp e tentar devolver para os meus alunos tudo isso.
0: O senhor pensando nessa relação afetiva que há, né? Então, a Unesp, a minha casa, a sua casa, a nossa casa, nesse contexto, e olhando para a responsabilidade da universidade pública, ainda mais nesse vínculo com as pessoas que são atendidas pela nossa universidade, como esses profissionais egressos que passam, seja só pela graduação, seja pela residência, pela pós-graduação da nossa universidade na área da medicina, eles veem esse impacto social que a universidade pública, que a nossa Unesp, tem para a vida deles e para a vida do outro, e como que isso repercute na validação desse profissional com o diploma Unesp.
1: Eu posso te dizer, sem muito medo de errar, que um diploma da Unesp, tanto de graduação quanto de residência ou de pós-graduação, é uma grife. Os alunos egressos, eu tenho muito contato com os egressos nesses congressos e hoje em dia com redes sociais, eles têm um destaque imenso, porque tiveram uma formação sólida e tem também uma linha de contato, uma linha de continuidade com a universidade, quer seja, por exemplo, nessas modalidades de educação médica continuada, quer seja em relação a fazer trabalhos de extensão ou mesmo pesquisas científicas. Tem colegas que estão muito distantes, mas mesmo não estando na pós-graduação, participam de redes colaborativas de pesquisa clínica. Então, a pessoa sai da Unesp, mas a Unesp não sai dela. E esse contato e essa contribuição, colaboração, parceria, continua de diferentes formas. Como eu disse, quer seja na forma de uma educação médica continuada, ou participando de pesquisas integradas com a universidade, ou projetos de extensão. E a Unesp continua na vida da pessoa, né? E a pessoa continua contribuindo para a Unesp. E é uma relação win-win, mútua, de ganho-benefício para os dois lados.
0: A gente usa um jargão, né? Uma vez Unesp, sempre Unesp. E esse sempre Unesp, professor, a partir dessa iniciativa, olhando para os nossos egressos, o senhor tem muito contato até como mais como professor nos últimos 12 anos do que lá olhando para a sua turma de egressos da faculdade de medicina ou do curso de residência, né, do programa de residência. Como que esses egressos da medicina eles podem continuar contribuindo conosco? Claro que o senhor contribui porque se tornou docente da casa, mas e os outros egressos, na sua perspectiva, como que esses outros egressos do curso da medicina podem voltar e retroalimentar esse nosso sistema?
1: Então, principalmente na forma de pós-graduação, muitos desses egressos voltam para fazer mestrado ou doutorado. Uma segunda forma é a questão de colaboração científica. Então, por exemplo, eu tenho colegas que estão em Santa Catarina, no Paraná, Minas Gerais, que se formaram na Unesp e que participam de protocolos de pesquisa multicêntricos com os pacientes que eles têm nesses diferentes locais, mas a instituição principal continua sendo a Faculdade de Medicina, então a gente continua colaborando. Projetos de extensão para levar esse conhecimento ou para atender uma necessidade pontual que esses colegas tenham em diferentes locais. Então, finalmente, como eu te falei, participando de eventos de educação médica continuada. Então, esse contato continua depois do fim do curso, quer seja de graduação, de residência ou de pós-graduação, e alimenta não só, isso é bom não só para o egresso, mas também para a universidade.
0: Professor, o senhor falou que é uma grife ter o nosso selo Unesp na formação, e isso tem sido para minha carreira, para sua carreira. E para esse jovem que está ingressando na universidade, qual dica, qual conselho o senhor pode dar?
1: O conselho principal é olhar para o todo, né? Eu falo em relação à Faculdade de Medicina, mas para a Unesp, todos os cursos eles têm essas características, né? De não deixar se seduzir apenas por um aspecto da carreira. Por exemplo, só o aspecto técnico. Faço engenharia, eu vou ficar pensando só em como eu posso ser um bom engenheiro e participar depois, ir para o mercado de trabalho, conseguir um bom emprego. Não. Tentar enxergar tudo que você pode ganhar durante a graduação, como eu disse, além da parte técnica de ensino, que obviamente vai ser feita com excelência, as outras habilidades, a questão da extensão, a questão da pesquisa, a questão da gestão, tudo isso faz parte de todas as profissões, né? Quem está fazendo, por exemplo, direito, tem que saber um pouco de gestão, tem que saber um pouco de extensão, como ele pode voltar aquela informação para a população. Lembrar que os pilares da universidade, né, pesquisa, ensino, extensão e gestão, né, agora a gente fala bastante de gestão, são fundamentais para toda a
0: Para toda a
1: carreira,
0: carreira.
1: para jornalismo, para medicina e para todas as outras.
0: Professora, essa construção da carreira atualmente nesse mundo global, como o senhor pontuou, a Unesp ela tem nos capacitado para isso.
1: Totalmente. Totalmente porque é uma universidade que é inovadora. Ela, por exemplo, no curso de medicina, a gente teve uma reformulação completa do currículo, um currículo que fechou completamente com aquela ideia clássica do conteúdo duro de um currículo de medicina, e hoje em dia nos coloca com metodologias ativas de discussão, como eu te falei, desde o começo o aluno já é levado para fazer pesquisa, extensão. Então, a gente pensa muito fora da caixinha, né, porque o mundo evolui muito rápido e ter essa proximidade com o docente faz toda a diferença. Não menosprezando, obviamente, as outras universidades que são fantásticas, as estaduais, com as quais a gente tem muita colaboração com a USP, com a Unicamp, com a Unifesp.
0: Entre aspas, importamos alunos de lá para cá,
1: Ah,
0: de
1: e
0: cá
1: eles
0: para
1: também, né?
0: lá.
1: Esse intercâmbio é importante. Eu acabei não fazendo por uma questão mais pessoal. Eu amo Botucatu, eu sou paulistano, nasci em São Paulo, mas, por exemplo, para chegar aqui hoje para dar essa entrevista, foram 2 horas de estrada, que foi rápido, e mais 2 horas para chegar
0: E
1: aqui. Então eu
0: aqui.
1: falei, não quero mais trânsito na minha vida, vou ficar em Botucatu. Mas tirando essa questão pessoal, esse intercâmbio é muito importante, e a gente tem, né, possibilidade hoje com a internet, com todo esse mundo virtual, e fazemos isso, né, esse intercâmbio entre universidades aqui no Brasil, fora do Brasil, como a gente já comentou, né, a internacionalização. Então, a Unesp te dá toda essa gama de possibilidade.
0: Professor, de egressa para egresso, o que que a Unesp é para o senhor?
1: Sinceramente, é o maior orgulho da minha vida profissional, sem sombra de dúvida. A Unesp foi fundamental para desenvolver as habilidades que eu não sabia que tinha e se tornar um profissional que hoje eu sou e que tenho muito orgulho de ser. Então, minha visão principal é tentar devolver isso para a Unesp.
0: Professor, queria agradecer enormemente a sua participação aqui, também reforçar mais uma vez todo o agradecimento para a saúde pública no contexto da pandemia, que ainda ressoa em discursos, em práticas e especialmente na vida de todas as pessoas.
1: Sou eu que agradeço o convite. Acho que é uma medida, um programa fundamental essa discussão sobre egressos, sobre o vínculo que continua com a universidade, né? Afinal, é a escola que nos leva para a vida, a gente não pode perder isso. E, como eu disse, tenho muito orgulho de ser da Unesp e vamos continuar esse trabalho.
0: Professor, muito obrigada. O Conexão Unesp entre egressos fica por aqui. Esse é o nosso espaço de formação de uma rede de egressos para inspirar as novas gerações. Este programa é uma iniciativa do Escritório de Gestão de Carreiras e Egressos da Universidade, em parceria com a Coordenadoria de Desenvolvimento Profissional e Práticas Pedagógicas, a CDEP3, na capital paulista, onde fica o estúdio em que gravamos este programa com o apoio técnico da TV Universitária Unesp. Eu, enquanto egressa, me sinto privilegiada de dividir este espaço com todos vocês e até a próxima.

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1: Essa temporada de 2026 é especial. Todos os programas terão como tema os 50 anos da Unesp. Nos programas anteriores, relembramos dos institutos isolados do interior de São Paulo, que antecederam a Unesp. Alguns desses institutos isolados já viviam a repressão da ditadura. A Faculdade de Filosofia de São José do Rio Preto foi invadida pela polícia no próprio dia 1º de abril de 1964, dia do golpe, e houve prisões em Araraquara, Assis e Rio Claro. Muitos professores e estudantes eram tratados como, entre aspas, inimigos da ordem, e ocorreram expurgos de docentes, perseguições e censura. Acompanhe o relato da professora Dejanira De Franceschi De Angelis sobre os fóruns de debate de 1968 e a situação no campus de Rio Claro.
2: Eu participei desses fóruns, né, e a gente tinha uma ideia de que nós tínhamos que fazer alguma coisa pelo país, nós tínhamos que tomar alguma decisão, que na época havia uma diretriz que não era mais compatível com o conhecimento que nós tínhamos adquirido. E nós queríamos mudar alguma coisa em cima daquilo que estava acontecendo na área de governos. Mas depois nós tivemos assim uma repressão muito forte e aqueles debates eles foram deixados de lado, né, em função principalmente de uma repressão forte que veio para o campus de Rio Claro. Assim, eu acho que isso começou assim, ideias bastante avançadas, ideias socializantes, né? Enfim, ideias que poderiam ter frutificado para uma democratização bastante segura e, infelizmente, nós fomos podados radicalmente.
3: No livro Tenho Algo a Dizer, disponível em PDF na aba Publicações no site do CEDEM, é possível ler diversos relatos parecidos com esse. Além disso, há um mini documentário de pouco mais de meia hora disponível no YouTube, com algumas das entrevistas que foram a base para a publicação dessa obra. É só escrever Tenho Algo a Dizer Unesp na busca do YouTube, que é o primeiro resultado que aparece. O projeto foi uma parceria do CEDEM com o Observatório de Educação e Direitos Humanos da Unesp.
1: Em 1984, no contexto do Movimento Nacional pelas Diretas Já, a comunidade da Unesp se mobilizou para reivindicar a democratização do processo de escolha do reitor. Houve ocupação da reitoria na Praça da Sé, em São Paulo, e no campus de Assis. Mas essa história já foi contada por aqui, nos dois últimos programas da temporada passada, disponíveis, inclusive, no site da Rádio Unesp. Além disso, recomendamos a matéria Diretas Já na Unesp, publicada em duas partes no site do Jornal da Unesp, pela jornalista Juliana Sayuri. Este programa usou trecho da entrevista de Dejanira De Franceschi De Angelis, que faz parte do projeto Memória da Universidade e está disponível para consulta no CEDEM. Fundo musical Coração de Estudante, letra de Milton Nascimento e melodia de Wagner Tiso. O Momento Unesp História vai ficando por aqui. Pesquisa, texto e arquivos sonoros, equipe técnica CEDEM. Evelyn Merlo, Guilherme Nunes, Melina Souza e Rafael De Ângelo. Equipe Unesp FM, produção e edição de áudio Fábio Fleury, locução Fábio Toledo.
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7: 21 horas.
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29: As canções que compõem este programa refletem uma realidade sociocultural da época em que foram lançadas. Alguns aspectos ali retratados trazem à tona debates em função de pautas identitárias que surgiram nos últimos anos.
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